E assim finalizamos mais uma edição do Avenida Brasil, cheia de emoção e alegria. Eu sou Flávia Zamberg, ao vivo, celebrando cada clássico da MPB com você. Vibra com cada acorde, canta junto e até a próxima, porque voltaremos na próxima edição com mais música boa.

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1: E Real Madrid abriu oficialmente o processo eleitoral para a presidência em meio a uma temporada abaixo do esperado e a um debate que chegou a envolver o nome do lendário tenista Rafael Nadal, que é espanhol e torcedor merengue. O Real Madrid anunciou o calendário para a apresentação de candidaturas à presidência com prazo até 23 de maio. Se houver mais de uma chapa, o clube definirá a data e local de votação e a projeção é de que a eleição possa ocorrer em 7 de junho. Florentino Pérez, atual presidente, será eleito no dia 24, caso o pleito tenha apenas uma única chapa.
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A guerra no leste europeu ganha um novo e tenso capítulo. Um ataque massivo com drones lançados pela Ucrânia atingiu a região de Moscou, na Rússia, durante a madrugada. Segundo as autoridades locais, a ofensiva resultou na morte de pelo menos 3 pessoas e é considerada a maior contra a capital russa em mais de um ano. O presidente ucraniano, Volodymyr Zelensky, confirmou o uso de armas de longo alcance na operação.

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5: Olá, tudo bem com você? Espero que sim. A partir de agora está no ar mais um programa musical Forró Mania, levando para você o que há de melhor deste ritmo alegre e dançante que é o forró. A nossa programação está bem bacana, super alegre, super dançante. Vem curtir comigo? Forró Mania já está começando!
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0: tocando pra você sempre o melhor do forró. Este é o programa Forró Mania, que em instantes volta, trazendo mais músicas pra você. Continue por aí.
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O Ibovespa, principal índice da Bolsa de Valores brasileira, fechou o último pregão aos 178.365 pontos. O mercado reagiu ao maior apetite por risco entre investidores, em meio à busca por oportunidades após recentes oscilações no cenário financeiro. No ambiente doméstico, agentes do mercado seguiram atentos a repercussões políticas e aos possíveis impactos sobre a percepção de risco no país. O volume total negociado da B3 ultrapassou 30 bilhões de reais, em mais de 4 milhões de negócios realizados. Os dados completos da Bolsa podem ser consultados no site da B3. Reportagem Juline Pogorzelski.

0: A FIFA anunciou que o árbitro holandês Rob Jeperink, que atuaria como VAR na Copa, foi afastado do Mundial após acusações de agressão sexual ao menor de idade em Londres. Dizem que o árbitro tentou levar um jovem de 16 anos para o seu quarto de hotel, onde um contato físico sem consentimento teria ocorrido. O holandês se diz inocente e está muito triste por ter sido acusado injustamente e ser afastado pela FIFA.
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2: Olá, muito prazer. Eu sou o Silva Júnior e o Info News está no ar. Hoje é segunda-feira, 18 de maio de 2026. Começa no dia 25 de maio a consulta para trabalhadores que poderão usar parte do FGTS na renegociação de dívidas pelo novo Desenrola Brasil. A medida permitirá utilizar até 20% do saldo disponível ou até R$ 1.000 valendo o valor maior para quitar ou reduzir débitos com cartão de crédito, cheque especial e crédito direto ao consumidor. A autorização será feita pelo aplicativo do FGTS, sem necessidade de ir até uma agência. E os valores serão repassados diretamente aos bancos após a negociação. A expectativa do governo é movimentar mais de R$ 8 bilhões, ampliando o alcance do programa entre brasileiros com renda mensal de até R$ 8.105. Enquanto a Caixa finaliza ajustes do sistema, o governo também confirmou para 26 de maio o pagamento de valores residuais do saque aniversário para mais de 10 milhões de trabalhadores demitidos entre 2025. A iniciativa busca aliviar o endividamento e ampliar o fôlego financeiro de milhões de famílias em todo o país neste ano. Daqui a pouco, mais informações aqui no Info News. Fique ligado!
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0: Forró Mania está de volta, tocando o melhor deste ritmo dançante. Espero que você esteja bem aproveitando esta programação feita com muito carinho pra você. Aumenta o som que agora tem mais.
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0: Você está curtindo Forró Mania. Por aqui, só alegria. Daqui a pouco, com mais músicas.
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4: O holandês Matthijs de Ligt foi submetido a uma cirurgia na última sexta-feira para tratar uma lesão nas costas. E ele está fora da Copa e não poderá reforçar a seleção holandesa. A expectativa é que ele se recupere até novembro. De Ligt é jogador do inglês Manchester United.
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6: Olá, voltamos e o nosso Info News está no ar, deixando você muito bem informado. Os Correios foram autorizados pelo governo a ampliar sua atuação e vender serviços postais financeiros em uma tentativa de gerar novas receitas para a estatal, que enfrenta a crise profunda. A liberação saiu em portaria no Diário Oficial da União e permite a oferta de seguros, títulos de capitalização, consórcios, créditos, cupons e vale-benefícios. A estratégia prevê parcerias com instituições financeiras, usando a estrutura dos Correios para oferecer esses produtos. A portaria também libera a empresa para atuar em telefonia celular como operadora virtual, por meio de parceria comercial, e expandir serviços de logística, como gestão de compras, armazenagem e separação de cargas. O governo informa que a implantação dessas atividades dependerá de estudos de viabilidade econômica, com retorno dos investimentos e margem compatível com a sustentabilidade da empresa. A medida chega em meio a resultados negativos. Em 2025, os Correios tiveram prejuízo de 8 bilhões e meio de reais, após 14 trimestres seguidos no vermelho no país. Daqui a pouco, mais informações aqui no Info News. Fique ligado.
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0: Voltei trazendo pra você mais música boa na programação do Forró Mania. Por aqui, só som bom, hein? Aumenta o volume que agora tem mais.
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1: Você curtiu o programa Forromania? Que bom foi levar para você esta programação com o melhor deste ritmo alegre e dançante. Amanhã eu volto com mais. Um beijo para você e até lá!
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3: O goleiro alemão Neuer anunciou que renovou seu contrato com o Bayern de Munique. O defensor, então, continuará no clube até 2027. O experiente goleiro de 40 anos é um dos grandes ídolos do Bayern de Munique. Ele chegou ao clube em 2011 e já conquistou 33 títulos. Foram 597 jogos até agora.

0: O Ibovespa, principal índice da Bolsa de Valores brasileira, fechou o último pregão aos 178.365 pontos. O mercado reagiu ao maior apetite por risco entre investidores, em meio à busca por oportunidades após recentes oscilações no cenário financeiro. No ambiente doméstico, agentes do mercado seguiram atentos a repercussões políticas e aos possíveis impactos sobre a percepção de risco no país. O volume total negociado da B3 ultrapassou 30 bilhões de reais, em mais de 4 milhões de negócios realizados. Os dados completos da Bolsa podem ser consultados no site da B3. Reportagem Juline Pogorzelski.
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3: Olá, voltamos e o Info News está no ar, deixando você muito bem informado. A Câmara dos Deputados aprovou um novo marco legal do transporte público urbano, medida que pode ampliar gratuidades para idosos e estudantes, sem repassar custos extras aos demais passageiros. O projeto também libera recursos da CID Combustíveis para ajudar no subsídio das tarifas, permitindo que municípios mantenham passagens mais acessíveis. A proposta estabelece prazo de até 5 anos para estados e municípios ajustarem suas leis e cria novas fontes de financiamento, incluindo incentivos fiscais, créditos de carbono, fundos sustentáveis e contrapartidas do setor privado. Também passa a exigir licitação obrigatória para a operação do transporte coletivo e prevê isenção de pedágio para ônibus urbanos. Outra mudança importante é a separação entre tarifa paga pelo usuário e remuneração das empresas, com excedentes revertidos em melhorias no serviço. O texto ainda endurece o combate ao transporte clandestino, com multas de até R$15 mil e a apreensão de veículos reincidentes. Agora, a medida segue para a sanção presidencial. Daqui a pouco, mais informações aqui no Info News. Fique ligado!
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2: Para você eu desejo uma ótima noite. Começando agora mais um programa Na Hora de Amar. Comigo apresentando, locutora Patrícia Vieira. Como você está? Espero que bem. A partir de agora, a melhor programação romântica no seu rádio. Te desejo tudo de bom. Vem curtir comigo? Na Hora de Amar está começando.

0: Você curtiu mais um bloco do Na Hora de Amar. Em instantes, tem mais músicas românticas para você curtir. Não saia daí.
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7: As informações esportivas você acompanha aqui na nossa segunda-feira. Hoje, dia 18 de maio de 2026. Por aqui é o Kleber Salles. E a gente começa falando do Fogão, né? O Botafogo contou com o domingo inspirado de Arthur Cabral para vencer o Corinthians e voltar a respirar no Brasileirão. Artilheiro da equipe, ao lado de Danilo, o camisa 19, marcou os três gols do triunfo por 3-1 no Nilton Santos e chegou à vice-artilharia desta edição do torneio com 7 tentos. Bidon balançou as redes para os paulistas. Com o triunfo, o alvinegro carioca deu um salto na tabela e agora soma 21 pontos na oitava colocação, a 2 do Bahia em sexto lugar. Já o Corinthians se manteve com 18 e abre a zona de rebaixamento, que ainda conta com Mirassol, Remo e Chapecoense. As equipes só voltam a campo pelo Brasileirão no próximo fim de semana. Os cariocas encaram o São Paulo no sábado, dia 23, às 5 horas da tarde no Morumbis. Já os paulistas recebem o Atlético Mineiro na Neoquímica Arena às 18h30 do dia seguinte, dia 24 de maio. Eu sou Kleber Salles. Volto daqui a pouco, hein? Já já com mais informações do Mundo da Bola.
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De volta, melhor programação romântica do seu rádio. Esse é o nosso Na Hora de Amar. Agora, mais uma programação musical para você curtir. Aumente o volume.

0: Que delícia de programação nós acabamos de curtir. O programa Na Hora de Amar de hoje fica por aqui. Muito obrigada pela audiência. Um beijo e até o nosso próximo programa.
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3: E o Neymar teve atuação apagada na derrota do Santos para o Coritiba, né? Na Neoquímica Arena, justamente na última partida antes da convocação final de Carlo Ancelotti para a Copa do Mundo 2026. O camisa 10 mostrou nervosismo, errou passes e jogadas individuais durante boa parte do jogo, além de se irritar com o erro da arbitragem que exibiu seu número por engano em uma substituição. O desempenho aumentou as dúvidas sobre sua presença na lista definitiva da seleção brasileira. É, rapaz, será, hein? Será que isso aí vai pesar, hein? Ai, ai, ai, acho que vai ficar difícil mesmo, viu? Vamos acompanhar, né? Vai ser hoje, logo mais às 5 da tarde, no Museu do Amanhã, né? A convocação da Seleção Brasileira, convocação oficial para a Copa. Vamos acompanhar tudo e trazer aqui ao longo da nossa programação, hein? Fique ligado!
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5: Um acidente fatal foi registrado no bairro Jardim Pérola, em Governador Valadares, Minas Gerais. Uma mulher morreu atropelada por um caminhão enquanto o motorista realizava uma manobra de curva. Segundo a Polícia Militar, a vítima possivelmente estava no ponto cego do veículo, o que impediu a visão do caminhoneiro. O motorista passou pelo teste do bafômetro, que deu resultado negativo, e o caso segue em apuração.
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2: Muito bem, senhoras e senhores, está entrando no ar nessa segunda-feira mais uma edição do The Music of Time. Eu aconselho vocês a apertarem os cintos, porque a partir de agora tem emoção voltando do passado para o presente. Aumenta o som, o The Music of Time já está no ar nessa segunda-feira.

0: Você está na melhor sintonia com o nosso The Music of Time. A gente vai para um break e daqui a pouco tem mais. Não sai daí.
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3: E o Carlo Ancelotti relembrou momentos marcantes da carreira e falou sobre o sonho de conquistar o Hexa com a seleção brasileira na Copa do Mundo FIFA 2026. Em entrevista na sede da CBF, a Confederação Brasileira de Futebol, o técnico destacou sua paixão pelo futebol desde a infância na Itália. Lembrou a final da Copa de 70 vencida pelo Brasil e elogiou craques brasileiros como Pelé, Kaká, Ronaldo e Vinícius Júnior, além de defender que o talento e a criatividade do jogador brasileiro jamais podem ser sacrificados pelo excesso de tática. O treinador também falou sobre a pressão de comandar o Brasil após 24 anos sem título mundial. Afirmou que os jogadores brasileiros têm orgulho de defender a seleção e disse acreditar que o segredo do sucesso está em transformar pressão em motivação. Morando atualmente no Rio de Janeiro, Ancelotti comentou ainda sua relação próxima com atletas brasileiros ao longo da carreira, condenou os ataques racistas sofridos por Vini Júnior e garantiu que pretende cantar o hino brasileiro durante a Copa. Dono de uma trajetória histórica no futebol europeu, ele afirmou que o trabalho na seleção provavelmente será o último desafio de sua carreira. Tomara que encerre com chave de ouro, né, Ancelotti? Com título, né? Tomara, mas vai ficar difícil, viu? Vamos aguardar. Ninguém tá acreditando muito na seleção, né, gente? Meu Deus do céu. Quem sabe a seleção brasileira surpreenda a gente positivamente, né? Eu sou o Kleber Salles e volto daqui a pouco, hein? Continue ligado.
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0: Voltamos com The Music of Time, as grandes emoções da sua vida.
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0: Isso é The Mills Coffee Time. As grandes emoções da sua vida estão aqui. A gente volta já.
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5: E a despedida de Endrick pelo Lyon passou longe do esperado pela torcida. O time francês levou uma goleada de 4-0 do Lens em casa pela última rodada do campeonato francês. E o atacante brasileiro teve atuação discreta, sendo substituído no segundo tempo, após poucas chances criadas. Said marcou duas vezes, enquanto Sotoca e Talvin completaram o passeio do Lens, que terminou a competição na vice-liderança com 70 pontos. Já o Lyon ficou em quarto lugar e terá que disputar a fase preliminar da Champions League. São as emoções aí dos campeonatos mundo afora. A gente vai estar trazendo tudo para vocês, acompanhando, né, os brasileiros que jogam na Europa, hein? Eu sou Kleber Salles, ficando por aqui, né, com o nosso Radar Esportivo, mas eu volto amanhã, hein? Grande abraço!
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8: Palmeiras e Cruzeiro empataram em 1-1 na Arena Barueri pela 16ª rodada do Brasileirão. O Cruzeiro saiu na frente logo no início com Kenny Arroyo, mas o Verdão buscou o empate ainda no primeiro tempo com Felipe Anderson. O Palmeiras pressionou bastante na etapa final, criou várias chances, mas parou na defesa cruzeirense e ficou no empate. Com o resultado, o Palmeiras chegou ao terceiro jogo sem vitória no Brasileirão, mas manteve a liderança da competição. Apesar disso, o time viu os concorrentes se aproximarem na tabela. O técnico Abel Ferreira.

0: Ferreira minimizou a pressão e afirmou que o próximo confronto direto contra o Flamengo não decide nada. A partida também trouxe preocupação para o Palmeiras, por causa das lesões de Ramon Sosa e Felipe Anderson, que deixaram o campo ainda no primeiro tempo. Os dois viraram dúvida para os próximos jogos importantes da equipe, incluindo o duelo contra o Flamengo e a sequência da Libertadores.
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5: As grandes emoções do passado estão de volta aqui no The Music Coffee Time. Aumente o volume.
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segunda-feira, que você tenha uma segunda-feira excepcional. E vamos tocar sempre o melhor das bandas aqui, bandas do sul do Brasil, pra você no Bandas e Companhia. Comigo, a apresentação de Nando Pinheiro, muitos me chamam de a voz da motivação. Quer conhecer um pouco mais do meu trabalho? Basta acessar aí, @ Nando Pinheiro Oficial, me seguir no Instagram e falar se você está gostando do nosso programa. Sem dúvida nenhuma, tocando o melhor das bandas do sul, aqui, pra você. Bandas.

0: Alice Martins, meu irmãozinho.
1: Obrigado, meu irmão.
2: 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Fica ligado que daqui a pouco eu volto com muito mais sucessos aqui. Banda e Companhia. 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
5: Olá, tudo bem? Chegando para você mais um Esporte Agora com a minha apresentação, locutora Patrícia. E o SAF do Botafogo teve o pedido de recuperação judicial aceito pela Justiça do Rio de Janeiro e iniciou oficialmente o processo de reorganização financeira. A decisão foi assinada pelo juiz Marcelo Mondego de Carvalho Lima, da 2ª Vara Empresarial. No documento, ao qual o Estadão teve acesso, a Justiça reconhece um passivo total estimado em 2,5 bilhões. Desse montante, cerca de 1 bilhão e 900 milhões está incluído diretamente no processo de recuperação judicial. Outro ponto definido pela justiça foi a confirmação de Eduardo Iglesias como gestor judicial da SAF.
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7: Um acidente fatal foi registrado no bairro Jardim Pérola, em Governador Valadares, Minas Gerais. Uma mulher morreu atropelada por um caminhão enquanto o motorista realizava uma manobra de curva. Segundo a Polícia Militar, a vítima possivelmente estava no ponto cego do veículo, o que impediu a visão do caminhoneiro. O motorista passou pelo teste do bafômetro, que deu resultado negativo, e o caso segue em apuração.
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0: volta aqui com Nando Pinheiro, no programa que você já sabe, já conhece e curte, Bandas e Companhia, porque aqui a música não para.
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0: legal saber que você está na melhor programação do seu rádio. Fica ligado que daqui a pouco tem mais bandas e companhia para você que se liga nessa rádio. É já já, hein? Não sai da frequência. Bandas e companhia.
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3: E Real Madrid abriu oficialmente o processo eleitoral para a presidência em meio a uma temporada abaixo do esperado e a um debate que chegou a envolver o nome do lendário tenista Rafael Nadal, que é espanhol e torcedor merengue. O Real Madrid anunciou o calendário para a apresentação de candidaturas à presidência com prazo até 23 de maio. Se houver mais de uma chapa, o clube definirá a data e local de votação e a projeção é de que a eleição possa ocorrer em 7 de junho. Florentino Pérez, atual presidente, será eleito no dia 24, caso o pleito tenha apenas uma única chapa.
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5: A cafeicultura está ganhando cada vez mais força no interior do Amazonas, transformando a realidade de pequenos agricultores. Produtores locais estão investindo no plantio de milhares de pés de café clonal, visando alta qualidade e produtividade. Com o apoio de agências de fomento estaduais, que oferecem crédito e financiamento, o setor projeta uma grande expansão. A iniciativa promete aquecer a economia regional e colocar o estado em destaque na produção cafeeira.
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0: Bandas e companhia tocando o que há de melhor pra você. De volta aqui, Nando Pinheiro. Vem que tem músicas de bandas, vem que tem as melhores da regionalidade do sul do Brasil. Bandas e companhia, vamos conferir as próximas músicas.

E aí, tá gostando da nossa programação? Espero que sim, ó. Daqui a pouco eu estou de volta com mais Bandas e Companhia. Não saia daí! 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

0: grande susto marcou o fim de semana no centro de Itabuna, na Bahia. Uma motorista se confundiu com os pedais de um carro automático e acabou invadindo a vitrine de uma ótica. O veículo desgovernado causou destruição no estabelecimento e atingiu uma mulher que estava em uma vaga de estacionamento próxima. A vítima ferida foi socorrida e levada para atendimento médico.
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4: O Palmeiras acertou a contratação do zagueiro Alexander Barbosa do Botafogo. O defensor já assinou contrato com o Verdão e deve se apresentar oficialmente no segundo semestre de 2026, após a pausa para a Copa do Mundo. Mesmo já negociado, Barbosa ainda fará os últimos jogos pelo Botafogo por causa de um acordo entre os clubes e o próprio jogador. A diretoria do Palmeiras aguardava apenas os trâmites finais e a despedida oficial do atleta para anunciar o reforço. O zagueiro, inclusive, já realizou exames médicos no Rio de Janeiro. Segundo informações divulgadas, o Palmeiras vai pagar cerca de 4 milhões de dólares, aproximadamente 20 milhões de reais, pela contratação do argentino. O contrato deve ser de 3 temporadas.
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5: 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Meia-noite e 48 minutos.
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8: De volta aqui com Nando Pinheiro, no programa que você já sabe, já conhece e curte, Bandas e Companhia, porque aqui a música não para.

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0: aí, tá gostando da nossa programação? Espero que sim. Ó, daqui a pouco eu estou de volta com mais Bandas e Companhia. Não saia daí! Bandas e Companhia.
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O cenário político para as eleições presidenciais de 2026 segue acirrado. Segundo a mais recente pesquisa Datafolha divulgada, o atual presidente Lula e o senador Flávio Bolsonaro aparecem empatados tecnicamente. Ambos os candidatos registram 45% das intenções de voto em uma eventual disputa de segundo turno. Os números refletem a forte polarização que continua dividindo o eleitorado brasileiro há poucos meses do pleito.

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1: As informações esportivas você acompanha aqui na nossa segunda-feira. Hoje, dia 18 de maio de 2026. Por aqui é o Kleber Salles. E a gente começa falando do Fogão, né? O Botafogo contou com o domingo inspirado de Arthur Cabral para vencer o Corinthians e voltar a respirar no Brasileirão. Artilheiro da equipe, ao lado de Danilo, o camisa 19, marcou os 3 gols do triunfo por 3-1 no Nilton Santos e chegou à vice-artilharia desta edição do torneio com 7 tentos. Bidon balançou as redes para os paulistas. Com o triunfo, o alvinegro carioca deu um salto na tabela e agora soma 21 pontos na 8ª colocação, a 2 do Bahia em 6º lugar. Já o Corinthians se manteve com 18 e abre a zona de rebaixamento, que ainda conta com Mirassol, Remo e Chapecoense. As equipes só voltam a campo pelo Brasileirão no próximo fim de semana. Os cariocas encaram o São Paulo no sábado, dia 23, às 5 horas da tarde no Morumbis. Já os paulistas recebem o Atlético Mineiro na Neoquímica Arena às 18h30 do dia seguinte, dia 24 de maio. Eu sou Kleber Salles e volto daqui a pouco, hein? Já já com mais informações do mundo da bola.
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3: Fernando Pinheiro, a música não para. Vamos tocar já na sequência mais grandes sucessos, porque você está junto comigo em Bandas e Companhia.

0: legal saber que você está na melhor programação do seu rádio. Fica ligado que daqui a pouco tem mais bandas e companhia para você que se liga nessa rádio. É já já, hein? Não sai da frequência. Bandas e companhia.
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0: construir no Acre está pesando no bolso. Pelo segundo mês consecutivo, o estado registrou o metro quadrado mais caro do Brasil na construção civil, ultrapassando a marca de R$ 2.200. Os dados recentes do IBGE mostram uma alta contínua nos preços dos materiais e da mão de obra na região. O cenário preocupa o setor imobiliário local e encarece o sonho da casa própria para os acreanos.
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4: O Corinthians já trabalha nos bastidores para a próxima janela de transferências, sabendo que precisará vender jogadores para equilibrar as contas do clube. A diretoria calcula que precisa arrecadar cerca de 25 milhões de euros líquidos, aproximadamente 144 milhões de reais, com negociações de atletas no meio da temporada. O motivo é a situação financeira preocupante do Timão. Apenas no primeiro trimestre de 2026, o clube registrou um déficit de mais de 131 milhões de reais. Mesmo assim, a direção quer evitar desmontar o elenco e tenta manter o time competitivo para a sequência do Brasileirão e das demais competições. Entre os nomes mais valorizados do elenco estão Yuri Alberto, Hugo Souza, Breno Bidon e André Carrilho, atletas que despertam interesse do mercado internacional. O técnico Fernando Diniz, inclusive, admitiu, após a derrota para o Botafogo, que o Corinthians não pode perder jogador, principalmente em um momento delicado na tabela, com a equipe entrando no Z4. A diretoria também pretende buscar reposições no mercado, mas com pouco poder de investimento. A ideia é contratar jogadores sem custos altos, tentando manter o equilíbrio financeiro e técnico do elenco.
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Estamos aqui para você, músicas de bandas, o que há de melhor no mundo da música, no sul do Brasil, essa cultura rica, bandas e companhia. Vamos já dar início à nossa próxima sequência, confira aí.

0: Pandas e Companhia, tocando o que há de melhor para você, chega ao final. Mas não fica triste não, que a próxima edição é logo ali. Já já você ouve muito mais sucessos aqui na programação, mas na próxima edição comigo aqui, eu prometo tocar mais músicas em destaque, Pandas e Companhia. Um abraço, valeu!
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3: 1:36.
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5: Opa, estamos chegando pro Baú Sertanejo. Eita, e aí, gente? Como é que tá por aí? Como é que foi seu fim de semana? E que bacana, hein? A partir de agora tem Baú Sertanejo nessa segundona, abençoada pelo nosso Deus. Sejam bem-vindos e bem-vindas ao Baú Sertanejo de hoje. Obrigado pelo teu carinho, pela tua audiência. Estamos chegando com o Baú Sertanejo.

0: Beijo, trazendo pra você sempre as melhores. O Sai Daí Não, daqui a pouco tem mais aqui no baú.
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0: cafeicultura está ganhando cada vez mais força no interior do Amazonas, transformando a realidade de pequenos agricultores. Produtores locais estão investindo no plantio de milhares de pés de café clonal, visando alta qualidade e produtividade. Com o apoio de agências de fomento estaduais, que oferecem crédito e financiamento, o setor projeta uma grande expansão. A iniciativa promete aquecer a economia regional e colocar o estado em destaque na produção cafeeira.
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3: As informações esportivas você acompanha aqui na nossa segunda-feira. Hoje, dia 18 de maio de 2026. Por aqui é o Kleber Salles. E a gente começa falando do Fogão, né? O Botafogo contou com o domingo inspirado de Arthur Cabral para vencer o Corinthians e voltar a respirar no Brasileirão. Artilheiro da equipe, ao lado de Danilo, o camisa 19, marcou os 3 gols do triunfo por 3-1 no Nilton Santos e chegou à vice-artilharia desta edição do torneio com 7 tentos. Bidon balançou as redes para os paulistas. Com o triunfo, o alvinegro carioca deu um salto na tabela e agora soma 21 pontos na 8ª colocação, a 2 do Bahia em 6º lugar. Já o Corinthians se manteve com 18 e abre a zona de rebaixamento, que ainda conta com Mirassol, Remo e Chapecoense. As equipes só voltam a campo pelo Brasileirão no próximo fim de semana. Os cariocas encaram o São Paulo no sábado, dia 23, às 5 horas da tarde no Morumbis. Já os paulistas recebem o Atlético Mineiro na Neoquímica Arena às 18h30 do dia seguinte, dia 24 de maio. Eu sou Kleber Salles. Volto daqui a pouco, hein? Já já com mais informações do mundo da bola.
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8: Vem com a gente, meu povo, estamos chegando de volta no seu rádio com o Baú Sertanejo.

0: Você ouvir, curtir e relembrar. Daqui a pouco tem mais. Não sai daí, não.
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6: Palmeiras e Cruzeiro empataram em 1-1 na Arena Barueri, pela 16ª rodada do Brasileirão. O Cruzeiro saiu na frente logo no início com Kenny Arroyo, mas o Verdão buscou o empate ainda no primeiro tempo com Felipe Anderson. O Palmeiras pressionou bastante na etapa final, criou várias chances, mas parou na defesa cruzeirense e ficou no empate. Com o resultado, o Palmeiras chegou ao terceiro jogo sem vitória no Brasileirão, mas manteve a liderança da competição. Apesar disso, o time viu os concorrentes se aproximarem na tabela. O técnico Abel Ferreira minimizou a pressão e afirmou que o próximo confronto direto contra o Flamengo não decide nada. A partida também trouxe preocupação para o Palmeiras, por causa das lesões de Ramon Sosa e Felipe Anderson, que deixaram o campo ainda no primeiro tempo. Os dois viraram dúvida para os próximos jogos importantes da equipe, incluindo o duelo contra o Flamengo e a sequência da Libertadores.
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8: Um grande susto marcou o fim de semana no centro de Itabuna, na Bahia. Uma motorista se confundiu com os pedais de um carro automático e acabou invadindo a vitrine de uma ótica. O veículo desgovernado causou destruição no estabelecimento e atingiu uma mulher que estava em uma vaga de estacionamento próxima. A vítima ferida foi socorrida e levada para atendimento médico.
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0: Estamos de volta com o Baú Sertanejo, trazendo pra você as grandes emoções do sertanejo.

0: O sertanejo, depois do intervalo, a gente volta com mais sucesso pra você. Não sai daí, não.
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segue internada no Distrito Federal, sem previsão de alta, a menina de 8 anos que foi atacada por uma onça. O trágico acidente ocorreu enquanto a criança caminhava por uma trilha no Santuário Volta da Serra, na Chapada dos Veadeiros. A equipe médica acompanha o quadro de saúde da garota de perto, após os ferimentos graves causados pelo felino. O caso acendeu um alerta para os turistas e guias que frequentam as áreas de preservação ambiental na região de Goiás.

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1: E o Neymar teve atuação apagada na derrota do Santos para o Coritiba, né? Na Neoquímica Arena, justamente na última partida antes da convocação final de Carlo Ancelotti para a Copa do Mundo 2026. O camisa 10 mostrou nervosismo, errou passes e jogadas individuais durante boa parte do jogo, além de se irritar com o erro da arbitragem que exibiu seu número por engano em uma substituição. O desempenho aumentou as dúvidas sobre sua presença na lista definitiva da seleção brasileira. É, rapaz, será, hein? Será que isso aí vai pesar, hein? Ai, ai, ai, acho que vai ficar difícil mesmo, viu? Vamos acompanhar, né? Vai ser hoje, logo mais às 5 da tarde, no Museu do Amanhã, né? A convocação da Seleção Brasileira, convocação oficial para a Copa. Vamos acompanhar tudo e trazer aqui ao longo da nossa programação, hein? Fique ligado!
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0: É baú sertanejo, minha gente. Depois do intervalo, a gente volta com muito mais pra você. Não sai daí, não.
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6: O Internacional goleou o Vasco por 4-1 no Beira-Rio, pela 16ª rodada do Brasileirão. O grande destaque da partida foi Johan Carboneiro, que marcou 2 gols e ainda deu assistência. Alejandro e Bernabé completaram a goleada colorada, enquanto Andrés Gomes descontou para o Vasco no fim do jogo. O Inter aproveitou muito bem os erros defensivos do Vasco, principalmente uma falha do goleiro Léo Jardim na saída de bola, que originou o 2º gol colorado. Mesmo tendo mais posse em alguns momentos, o time carioca sofreu bastante nos contra-ataques e não conseguiu segurar a velocidade do ataque do Internacional. Com o resultado, o Internacional subiu na tabela e ganhou confiança para a sequência da competição. Já o Vasco saiu bastante pressionado após a goleada, e o técnico Renato Gaúcho criticou a atuação da equipe depois da partida. O zagueiro Carlos Cuesta ainda foi expulso nos minutos finais e vira desfalque para o próximo jogo.
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O cenário político para as eleições presidenciais de 2026 segue acirrado. Segundo a mais recente pesquisa Datafolha divulgada, o atual presidente Lula e o senador Flávio Bolsonaro aparecem empatados tecnicamente. Ambos os candidatos registram 45% das intenções de voto em uma eventual disputa de segundo turno. Os números refletem a forte polarização que continua dividindo o eleitorado brasileiro há poucos meses do pleito.

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0: Obrigado!
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0: Fabiano. Caramba.
1: Obrigado, menina.
0: Resolvinote Fabiano.
2: Realizando mais um sonho aqui hoje, viu?
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0: O sertanejo, uma sequência melhor do que a outra aqui pra você ouvir, curtir e relembrar. Daqui a pouco tem mais, não sai daí não.
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A República Democrática do Congo enfrenta um momento crítico com o avanço de um novo surto de ebola. Segundo as autoridades de saúde locais e internacionais, a doença já deixou mais de 100 mortos no país, gerando um alerta global imediato. Organizações humanitárias e a Organização Mundial da Saúde intensificam os esforços para conter a propagação do vírus. O envio de suprimentos médicos e equipes especializadas busca isolar os casos e tratar os pacientes nas regiões mais afetadas, em uma corrida contra o tempo.

0: De acordo com a imprensa esportiva espanhola, o atacante Lamine Yamal não entrará em campo na estreia da seleção espanhola na Copa no dia 15 de junho contra a seleção de Cabo Verde. Lembrando que o jogador rompeu o tendão da coxa esquerda no jogo do Barcelona no último dia 22 de abril. Não se sabe ainda se ele estará apto a jogar no segundo jogo da Espanha, no Grupo H, contra a Arábia no dia 21 de junho.
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3: Estamos de volta com o Baú Sertanejo, trazendo para você as grandes emoções do sertanejo.

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0: Valeu, turma. São as últimas de hoje, dessa terça-feira aqui na sua rádio mais ouvida. Obrigado aí pela tua sintonia, pela tua audiência. A gente se encontra amanhã com muito mais alegria pra você. Beijo no seu coração, fica com Deus e até amanhã.
1: 3:24.
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3: O governo de Santa Catarina anunciou que vai decretar estado de alerta climático em todo o território estadual. A medida preventiva ocorre em meio às previsões da chegada de um forte fenômeno El Niño e da possibilidade de eventos meteorológicos extremos. Com o decreto, o estado e os municípios ficarão em constante prontidão, desburocratizando processos para agilizar ações de resposta a fortes temporais. O objetivo principal é proteger a população e minimizar os danos causados pelas mudanças climáticas.
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7: Dudu foi condenado pela Justiça de São Paulo a pagar R$50 mil de indenização por danos morais à presidente do Palmeiras, Leila Pereira, por conta da publicação com a frase "Me esquece, VTNC", feita durante a polêmica saída do atacante do clube em 2025. O juiz entendeu que a mensagem ultrapassou os limites da liberdade de expressão e configurou ofensa pessoal contra a dirigente. A defesa do jogador alegou que a sigla significava "Vim trabalhar no Cruzeiro", mas a justificativa não foi aceita. Leila havia pedido inicialmente R$500 mil, mas o valor foi reduzido, e ela pretende doar a indenização para uma instituição de apoio a mulheres vítimas de violência. Já a ação movida por Dudu contra Leila foi rejeitada, com a justiça considerando que as declarações da presidente estavam ligadas apenas ao contexto profissional. O caso encerra mais um capítulo da conturbada ruptura entre ídolo e clube.
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4: Cheguei, gente, sou eu, seu amigo Jardim Amaral, começando por aqui mais um Conexão Sertaneja, terçou, hein? Terça-feira gostosa, semana abençoada, semana alegre, animada e com muita música gostosa, muita música sertaneja pra você. Então vamos juntos com as melhores aqui no Conexão Sertaneja que tá começando.
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0: Que gostou, faz muito barulho, bebezada.
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2: É o Conexão Sertaneja no ar. Daqui a pouquinho eu volto com muito mais músicas pra você.
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No último domingo, o piloto Max Verstappen teve que abandonar as 24 horas de Nürburgring após uma falha mecânica. Seu carro teve problemas no eixo de transmissão. Isso tirou sua equipe da disputa após várias horas na liderança. Verstappen pilotou ao lado de Dani Giuncadella, Lucas Auer e Andorra Jules Gounon.

um grave acidente aéreo chamou a atenção do mundo e acendeu o alerta das autoridades militares. Dois aviões de caça colidiram em pleno voo e explodiram no ar, gerando imagens impressionantes e uma rápida mobilização das equipes de resgate. As Forças Armadas

já iniciaram as investigações oficiais para determinar as causas exatas dessa colisão trágica. Até o momento, os detalhes sobre o estado de saúde dos pilotos e a localização exata dos destroços continuam sendo atualizados pelos órgãos competentes.

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2: Já voltando por aqui no Conexão Sertaneja, de muita música sertaneja pra você no nosso Conexão. É só sucesso, turma.
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0: presta, né?
1: Será que é só nós que não presta?
0: Ah, meu Deus.
2: Olha o Curitiba!
0: Salva de palmas pro Lope!
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0: Obrigado, meu velho.
1: Obrigado, meu mano.
0: Ô, oh, rapaz.
2: Uma salva de palmas pro Luan Santana aí, galera! Que energia é essa?
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0: Hugo Guilherme!
1: Foda,
0: Henrique,
1: Maria
0: Juliana
1: Mendoza.
0: E Marília Mendonça!
2: Profissionais!
1: Do pelo, né?
0: Vocês cantam bonito, Sandy Júnior, hein?
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4: Tá aí, esse é o Conexão Sertaneja. Não saia daí que já já tem mais.
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O cenário geopolítico internacional viveu horas de extrema tensão neste início de semana. O presidente dos Estados Unidos, Donald Trump, declarou que as Forças Armadas americanas suspenderam um ataque militar contra o Irã, que estava planejado para esta terça-feira. A escalada do conflito gerou reações imediatas de diversos países ao redor do mundo. O governo de Cuba, por exemplo, emitiu um alerta contundente, afirmando que qualquer ação militar estadunidense na região do Oriente Médio provocaria um verdadeiro banho de sangue.

Os organizadores do SP Open, maior torneio de tênis feminino disputado no Brasil, anunciaram a participação de mais duas tenistas brasileiras, Luísa Stefani e Bia Haddad. Bia é a atual tenista número 1 do Brasil e chegou ao top 10 da WTA em simples e tem 12 títulos na sua carreira. Bia também é a segunda tenista brasileira da história com melhor ranking na WTA.

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1: Já de volta, Conexão Sertaneja e as melhores músicas. Tem mais sucesso.
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1: Conexão na sua rádio preferida é assim, só música boa, né, gente? Não saia daí que já já tem mais.
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4: Olá, voltamos e o Info News está no ar, deixando você muito bem informado. Golpistas estão usando o nome do novo Desenrola Brasil para tentar enganar pessoas que buscam renegociar dívidas. O Ministério da Fazenda emitiu alerta sobre um site falso que imita páginas oficiais do governo e promete limpar o nome em até 5 dias mediante pagamento de taxas. Na fraude, os criminosos pedem consulta de SPC, coletam informações sobre o tipo de dívida e usam um chat para dar aparência de atendimento oficial. Depois, condicionam a suposta renegociação ao pagamento via Pix, alegando custos administrativos e processamento eletrônico. A orientação do governo é direta. O programa não cobra nenhuma taxa. Quem deseja renegociar deve procurar o banco ou a instituição financeira responsável pela dívida para verificar as condições disponíveis. O novo Desenrola Brasil prevê descontos, limites de juros e crédito mais barato para diferentes públicos. Mas o alerta é essencial. Desconfie de links suspeitos, cobranças antecipadas e promessas rápidas de limpar o nome. Daqui a pouco, mais informações aqui no Info News. Fique ligado.
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6: Olá, tudo bem? Chegando para você mais um Esporte Agora com a minha apresentação, locutora Patrícia. E em noite de festa no Maracanã para a apresentação de Hulk, o Fluminense venceu São Paulo por 2-1. Os gols do Fluminense foram marcados por John Kennedy e Canóbio, ambos no primeiro tempo. Já Dória fez o de honra para o São Paulo. Agora as equipes viram a chave para as Copas Continentais nesta terça. O Fluminense recebe o Bolívar da Bolívia no Maracanã para se manter vivo na Libertadores. E o São Paulo encara o Milionários da Colômbia no Morumbi com a chance de garantir a classificação na Sul-Americana.
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1: Já voltei eu mesmo, ó, seu amigão Jardim Amaral, né? Que gostoso, viu, estar aqui com você novamente. Muito obrigado de verdade pela sua companhia, pela sua audiência, onde quer que você esteja. Um grande abraço, tá? Tem muito mais sucesso, muito mais música pra você aqui no Conexão Sertaneja.
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1: Guilherme Santiago.
2: Marília. Ai, Loirão. Vamos judiar desse povo.

0: Minha linda. Você é demais.
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2: É o Conexão Sertaneja no ar, gente. Aqui sou eu, seu amigo Jorginho Amaral. Daqui a pouquinho tem muito mais pra você.
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2: Olá, voltamos com a última edição de hoje do nosso Info News. Os Correios vão realizar uma nova rodada de leilões nos dias 27 e 28 de maio. Com 34 imóveis colocados à venda em diferentes estados do país, entre os ativos estão terrenos, galpões e prédios comerciais que hoje estão desocupados ou têm baixa utilização nas operações da estatal. O principal destaque é o Complexo Bauman, na Vila Leopoldina, em São Paulo. O centro logístico tem mais de 20 mil metros quadrados de área construída, foi avaliado em 158,9 milhões de reais e terá lance mínimo de 135,1 milhões. Também chamam atenção imóveis em Salvador, Brasília e na Vila Maria, em São Paulo, todos com valores milionários. A venda faz parte da estratégia dos Correios para levantar recursos com patrimônios considerados não essenciais. Os lances serão feitos pela plataforma VIP Leilões, com disputa abertas ao público. Caso não haja interessados pelo valor inicial, novas rodadas poderão reduzir os preços até o mínimo aceito. Vence quem apresentar a maior oferta válida em processo que busca transformar imóveis parados em reforço financeiro para a empresa estatal. Encerramos assim mais um Info News. Eu sou o Silva Júnior e volto amanhã quarta com mais notícias para você. Grande abraço e até lá.
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7: O Arsenal venceu o Burnley por 1 a 0 no Emirates Stadium e manteve vivo o sonho de conquistar a Premier League. O gol da vitória foi marcado por Kai Havertz em um jogo bastante disputado, que colocou os Gunners na liderança provisória e aumentou a pressão sobre o Manchester City, que agora precisa vencer seu compromisso para seguir na disputa pelo título. Com o resultado, o time de Mikel Arteta ficou muito perto de encerrar um jejum de mais de 2 décadas sem conquistar o campeonato inglês. Agora, toda a torcida arsenalista seca o City contra o Bournemouth, já que um tropeço dos comandados de Guardiola pode deixar o caminho aberto para uma conquista histórica do clube londrino.
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2: Já voltando, eu mesmo, seu amigão Jorge Amaral, continuando aqui no Conexão Sertanejo, já na sua rádio preferida, e tem mais sucesso!
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1: Fazendinha! Os barulhos pro Fazendinha, é! Bora, bora!

0: Eu não quero nem imaginar isso acontecendo.
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2: Ditado que diz: se você não cuida, ó, cuidado, viu?

0: Você não cuida, ó, cuidado, viu?
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2: Gente, não saia daí que daqui a pouquinho tem muito mais pra você aqui no Conexão.
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0: O mercado financeiro elevou a estimativa de inflação para este ano pela 10ª semana consecutiva. A projeção faz parte do boletim Focus, divulgado pelo Banco Central com base em consultas a mais de 100 instituições financeiras. Com esse novo ajuste, os especialistas veem um espaço cada vez menor para o corte na taxa básica de juros. O cenário reflete as incertezas econômicas e a cautela dos investidores em relação aos próximos passos da política monetária no Brasil.
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3: E a espera acabou, né? A lista dos 26 convocados para a Copa do Mundo foi divulgada pelo técnico Carlo Ancelotti nesta segunda-feira e algumas surpresas apareceram nos nomes divulgados. Com isso, jogadores que vinham sendo convocados ficaram fora. Levando em conta a última lista de Ancelotti, ficaram fora o Bento, Andrei Santos e João Pedro. O primeiro, que era tido como certo, perdeu a vaga para o Everton, goleiro do Grêmio. Já Andrei e João Pedro foram preteridos por Neymar e Lucas Paquetá. A lista completa, então, é a seguinte. Olha só, o Alisson do Liverpool, Ederson do Fenerbahçe, o Everton do Grêmio. São aí os três goleiros convocados, né? Os defensores, Alexandro do Flamengo, Bremer do Juventus, também o Danilo do Flamengo, Douglas Santos do Zenit, Gabriel Magalhães do Arsenal, Ibanhez do Al-Ahly, Léo Pereira do Flamengo, Marquinhos do PSG, Wesley do Roma. E agora no meio-campo, Bruno Guimarães do Newcastle, Casemiro do Manchester United, Danilo do Botafogo, Fabinho do Al-Ittihad, Lucas Paquetá do Flamengo. E os atacantes, né? O Endrick do Lyon, Gabriel Martinelli do Arsenal, Igor Thiago do Brentford, Luiz Henrique do Zenit, Matheus Cunha do Manchester United, Neymar Júnior do Santos, Rafinha do Barcelona, Rayan do Bournemouth e o Vini Júnior do Real Madrid. Eu sou Kleber Salles, vou ficando por aqui com o nosso Radar Esportivo, mas estou de volta amanhã com mais destaques do mundo da bola. Continue ligado e até lá, hein? Tchau, tchau!
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7: Já voltei por aqui sempre rápido, seu amigo Jorginho Amaral. Continua todo vapor aqui no Conexão Sertaneja.
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0: Amigos, é com muito carinho que nós queremos agradecer a presença das famílias da juventude. Um zoom bem forte do
1: Milionário
0: e do Zé Rico.
1: Obrigado.
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0: Jorge Matheus, satisfação.
1: Oh! Jorge Matheus.
2: Max Bellucci, que prazer, cara, estar aqui com você.
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4: Terminando, encerrando por aqui mais um Conexão, nesta terça gostosa, terça que foi animada demais, muita música boa rolou aqui no nosso Conexão, hein? Mas amanhã, quartou com muito mais músicas no nosso Conexão Sertaneja. Beijinho, abraço e até amanhã, gente!
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6: O mercado financeiro elevou a estimativa de inflação para este ano pela 10ª semana consecutiva. A projeção faz parte do Boletim Focus, divulgado pelo Banco Central com base em consultas a mais de 100 instituições financeiras. Com esse novo ajuste, os especialistas veem um espaço cada vez menor para o corte na taxa básica de juros. O cenário reflete as incertezas econômicas e a cautela dos investidores em relação aos próximos passos da política monetária no Brasil.
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4: De volta por aqui no Radar Esportivo e falta menos de um mês, hein? Pra estreia da seleção brasileira na Copa de 2026. E o time de Carlo Ancelotti já conhece o caminho no torneio disputado nos Estados Unidos, Canadá e México. É, o Brasil tá no grupo C, ao lado de Marrocos, Escócia e Haiti, com os três jogos da primeira fase acontecendo em solo americano. A seleção estreia no dia 13 de junho contra Marrocos em Nova Jersey, depois enfrenta o Haiti no dia 19, né? É, na Filadélfia, e encerra a fase de grupos diante da Escócia no dia 24 em Miami. Se avançar às oitavas, pode cruzar com seleções do grupo de Holanda, Japão, Tunísia e Suécia, enquanto a grande final da Copa será no dia 19 de julho, novamente no MetLife Stadium em Nova Jersey. Eu sou Kleber Salles e volto daqui a pouco com mais destaques do mundo da bola. Fique ligado.
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7: 5 horas e 17 minutos.
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10: Previsão do tempo para terça-feira, 19 de maio de 2026. Região Sudeste. Em São Paulo, capital, previsão de tempo encoberto, podendo chuviscar pela manhã. Os termômetros registram mínima de 14 e máxima de 17 graus. Umidade relativa do ar vai de 100% a 80%. Rio Claro, no Rio de Janeiro, sopra velhinhas com céu encoberto, com pancadas de chuva isoladas. A temperatura mínima é de 16 e a máxima de 23 graus. A umidade relativa do ar é de 100% a 80%. Você ouviu a previsão do tempo para terça-feira, 19 de maio de 2026. Com informações do INMET, o Instituto Nacional de Meteorologia.
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9: Olá pessoal, por aqui nós estamos chegando juntos com você no programa Sertanejo Classe A. Tá pintando o nosso programa que você sabe, né? Que só tem moda boa, só sucessos aí pra você aumentar o volume do rádio e curtir com a gente, tá bom? Pode aumentar o volume.
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1: Fechou o bloco musical do nosso Sertanejo Classe A. Daqui a pouquinho, mais músicas pra você.
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6: E a espera acabou, né? A lista dos 26 convocados para a Copa do Mundo foi divulgada pelo técnico Carlo Ancelotti nesta segunda-feira e algumas surpresas apareceram nos nomes divulgados. Com isso, jogadores que vinham sendo convocados ficaram fora. Levando em conta a última lista de Ancelotti, ficaram fora o Bento, Andrei Santos e João Pedro. O primeiro, que era tido como certo, perdeu a vaga para o Everton, goleiro do Grêmio. Já Andrei e João Pedro foram preteridos por Neymar e Lucas Paquetá. A lista completa, então, é a seguinte. Olha só, o Alisson do Liverpool, Ederson do Fenerbahçe, o Everton do Grêmio. São aí os três goleiros convocados, né? Os defensores, Alexandro do Flamengo, Bremer do Juventus, também o Danilo do Flamengo, Douglas Santos do Zenit, Gabriel Magalhães do Arsenal, Ibanhês do Al-Ahly, Léo Pereira do Flamengo, Marquinhos do PSG, Wesley do Roma. E agora no meio-campo, Bruno Guimarães do Newcastle, Casemiro do Manchester United, Danilo do Botafogo, Fabinho do Al-Ittihad, Lucas Paquetá do Flamengo. E os atacantes, né? O Endrick do Lyon, Gabriel Martinelli do Arsenal, Igor Thiago do Brentford, Luiz Henrique do Zenit, Matheus Cunha do Manchester United, Neymar Júnior do Santos, Rafinha do Barcelona, Rayan do Bournemouth e o Vini Júnior do Real Madrid. Eu sou Kleber Salles, vou ficando por aqui com o nosso Radar Esportivo, mas estou de volta amanhã com mais destaques do mundo da bola. Continue ligado e até lá, hein? Tchau, tchau!
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7: Olá, voltamos e o Info News está no ar, deixando você muito bem informado. Golpistas estão usando o nome do novo Desenrola Brasil para tentar enganar pessoas que buscam renegociar dívidas. O Ministério da Fazenda emitiu alerta sobre um site falso que imita páginas oficiais do governo e promete limpar o nome em até 5 dias mediante pagamento de taxas. Na fraude, os criminosos pedem consulta de SPC, coletam informações sobre o tipo de dívida e usam um chat para dar aparência de atendimento oficial. Depois, condicionam a suposta renegociação ao pagamento via Pix, alegando custos administrativos e processamento eletrônico. A orientação do governo é direta. O programa não cobra nenhuma taxa. Quem deseja renegociar deve procurar o banco ou a instituição financeira responsável pela dívida para verificar as condições disponíveis. O novo Desenrola Brasil prevê descontos, limites de juros e crédito mais barato para diferentes públicos. Mas o alerta é essencial. Desconfie de links suspeitos, cobranças antecipadas e promessas rápidas de limpar o nome. Daqui a pouco mais informações aqui no Info News. Fique ligado.
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3: Já estamos de volta com o Sertanejo Classe A, o seu programa sertanejo de todos os dias.

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1: Já já, mais músicas pra você no Classe A.
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0: No cenário internacional, ativistas de direitos humanos denunciam que o Irã está acelerando as execuções de prisioneiros políticos e dissidentes. A repressão interna aumentou enquanto a atenção global se volta para os conflitos e tensões no Oriente Médio. De acordo com a Organização das Nações Unidas, cerca de 4 mil cidadãos iranianos foram detidos recentemente sob a justificativa de ameaça à segurança nacional. Organizações alertam que o regime de Teherã se aproveita do foco externo para silenciar opositores com o menor custo político possível.
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4: O Arsenal venceu o Burnley por 1-0 no Emirates Stadium e manteve vivo o sonho de conquistar a Premier League. O gol da vitória foi marcado por Kai Havertz em um jogo bastante disputado, que colocou os Gunners na liderança provisória e aumentou a pressão sobre o Manchester City, que agora precisa vencer seu compromisso para seguir na disputa pelo título. Com o resultado, o time de Mikel Arteta ficou muito perto de encerrar um jejum de mais de 2 décadas sem conquistar o campeonato inglês. Agora, toda a torcida arsenalista seca o City contra o Bournemouth, já que um tropeço dos comandados de Guardiola pode deixar o caminho aberto para uma conquista histórica do clube londrino.
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6: Estamos de volta com o Sertanejo Classe A, o seu programa sertanejo de todos os dias.
7: Você está curtindo o Sertanejo Classe A, na comunicação desse amigo de vocês, o Elbert Andrade, abraçando você, amigo ouvinte, em toda a nossa cidade e região, curtindo o nosso programa.
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1: Daqui a pouquinho, muito mais músicas em nossa programação. Eu volto em instantes.
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7: José Mourinho está de volta ao Real Madrid após acertar contrato de 2 anos com o clube espanhol, marcando seu retorno ao Santiago Bernabéu 13 anos depois de sua primeira passagem. O treinador português deixa o Benfica antes do fim do vínculo e o clube português receberá cerca de 7 milhões de euros como compensação pela saída antecipada, valor previsto em cláusula contratual. A negociação foi conduzida diretamente entre Florentino Pérez e representantes de Mourinho, que retorna com a missão de reorganizar o ambiente merengue após uma temporada turbulenta. A volta de Mourinho representa uma aposta na experiência e no perfil forte do técnico para recolocar o Real Madrid no topo da Europa. No Benfica, ele deixa um trabalho de recuperação competitiva, mas a oportunidade de reassumir um gigante europeu pesou na decisão. Agora, o português inicia uma nova era no clube espanhol, cercado por expectativa e pressão para repetir o sucesso conquistado entre 2010 e 2013.
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9: O governo de Santa Catarina anunciou que vai decretar estado de alerta climático em todo o território estadual. A medida preventiva ocorre em meio às previsões da chegada de um forte fenômeno El Niño e da possibilidade de eventos meteorológicos extremos. Com o decreto, o estado e os municípios ficarão em constante prontidão, desburocratizando processos para agilizar ações de resposta a fortes temporais. O objetivo principal é proteger a população e minimizar os danos causados pelas mudanças climáticas.

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1: A gente volta em instantes com você.
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5: Shai Gilgeous-Alexander foi eleito MVP da NBA pelo segundo ano consecutivo e segue consolidando seu nome entre os grandes astros da liga. O armador canadense do Oklahoma City Thunder liderou sua equipe com uma temporada dominante, registrando médias de 31,1 pontos, 6,6 assistências e 4,3 rebotes por jogo, além de conduzir o Thunder à melhor campanha da temporada regular. Com o feito, Shai entrou para um seleto grupo de jogadores que conquistaram o prêmio em anos consecutivos. Além do bicampeonato individual, o astro reforça a hegemonia internacional no prêmio de MVP, mantendo a sequência de jogadores estrangeiros no topo da NBA. Aos 27 anos, Shai também se consolida como principal referência do Thunder na busca por mais um título, aumentando ainda mais seu legado em uma fase histórica para a franquia de Oklahoma City.
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7: O cenário geopolítico internacional viveu horas de extrema tensão neste início de semana. O presidente dos Estados Unidos, Donald Trump, declarou que as Forças Armadas americanas suspenderam um ataque militar contra o Irã, que estava planejado para esta terça-feira. A escalada do conflito gerou reações imediatas de diversos países ao redor do mundo. O governo de Cuba, por exemplo, emitiu um alerta contundente, afirmando que qualquer ação militar estadunidense na região do Oriente Médio provocaria um verdadeiro banho de sangue.
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1: Chegando mais sucesso em nossa programação, deixa cair os modão.
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1: É, mais uma que nós ouvimos aqui em nossa programação. Daqui a pouquinho, mais moda pra você.
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4: A Espanha sofreu uma baixa importante para a Copa do Mundo de 2026 com a lesão de Fermín López, uma das joias do Barcelona. O meia-atacante de 23 anos fraturou o quinto metatarso do pé direito durante a vitória sobre o Betis. Precisará passar por cirurgia e está oficialmente fora do Mundial. O corte representa um duro golpe para a seleção espanhola, que contava com o jovem como uma das promessas para reforçar o elenco na competição. Fermín vinha se destacando pelo Barcelona e ganhou espaço como uma peça importante tanto no clube quanto na seleção. Sua ausência obriga a Espanha a buscar alternativas de última hora para suprir a perda de um jogador que vinha em ascensão e poderia ser um diferencial ofensivo na busca pelo título mundial.
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6: Olá, voltamos e o Info News está no ar, deixando você muito bem informado. Golpistas estão usando o nome do novo Desenrola Brasil para tentar enganar pessoas que buscam renegociar dívidas. O Ministério da Fazenda emitiu alerta sobre um site falso que imita páginas oficiais do governo e promete limpar o nome em até 5 dias mediante pagamento de taxas. Na fraude, os criminosos pedem consulta de SPC, coletam informações sobre o tipo de dívida e usam um chat para dar aparência de atendimento oficial. Depois, condicionam a suposta renegociação ao pagamento via Pix, alegando custos administrativos e processamento eletrônico. A orientação do governo é direta. O programa não cobra nenhuma taxa. Quem deseja renegociar deve procurar o banco ou a instituição financeira responsável pela dívida para verificar as condições disponíveis. O novo Desenrola Brasil prevê descontos, limites de juros e crédito mais barato para diferentes públicos. Mas o alerta é essencial. Desconfie de links suspeitos, cobranças antecipadas e promessas rápidas de limpar o nome. Daqui a pouco mais informações aqui no Info News. Fique ligado.
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1: Chegando mais sucesso em nossa programação, deixa cair os modão.
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1: Há muitos anos passado no mundo existia uma jovem cantadora, o seu nome era Luzia. Um moço apaixonado casar com ela queria, conversando foi dizendo: que lindos olhos tem, eu queria seu amor e seus olhos também. Mas Luzia respondeu:

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1: Forte abraço para você, do amigo Elbert Andrade. Voltaremos à nossa próxima edição com muito mais músicas. Um abraço e até.
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6: Olá, voltamos e o Info News está no ar, deixando você, como sempre, muito bem informado. Contribuintes que entregaram a declaração do Imposto de Renda 2026 já podem descobrir rapidamente se há pendências com a Receita Federal. Em regra, um dia após o envio, o sistema já processa as informações e permite verificar se a situação está regular ou se houve retenção por divergências, popularmente chamada de malha fina. A consulta pode ser feita pelo portal ECAC, utilizando conta gov.br nível prata ou ouro. Caso exista alguma inconsistência, a Receita informa qual é o problema, permitindo assim a correção por meio de declaração retificadora ou aguardando ajustes da fonte pagadora, quando o erro parte da empresa. Neste ano, mudanças na base de dados após o fim da DIRF aumentaram retenções para informações incorretas enviadas por empresas. A Receita orienta que o contribuinte acompanhe sua situação para evitar atrasos, multas e complicações futuras. O monitoramento rápido se tornou essencial para corrigir problemas e garantir que a declaração siga sem bloqueios fiscais. Daqui a pouco, mais informações aqui no Info News. Fique ligado!
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8: Olá, tudo bem? Chegando para você mais um Esporte Agora com a minha apresentação, locutora Patrícia. E em noite de festa no Maracanã para a apresentação de Hulk, o Fluminense venceu São Paulo por 2-1. Os gols do Fluminense foram marcados por John Kennedy e Canóbio, ambos no primeiro tempo. Já Dória fez o de honra para o São Paulo. Agora as equipes viram a chave para as Copas Continentais nesta terça. O Fluminense recebe o Bolívar da Bolívia no Maracanã para se manter vivo na Libertadores. E o São Paulo encara o Milionários da Colômbia no Morumbi com a chance de garantir a classificação na Sul-Americana.
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9: 7:15.
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12: Previsão do tempo para terça-feira, 19 de maio de 2026. Região Sudeste. Em São Paulo, capital, previsão de tempo encoberto, podendo chuviscar pela manhã. Os termômetros registram mínima de 14 e máxima de 17 graus. Umidade relativa do ar vai de 100 a 80%. Rio Claro, no Rio de Janeiro, sopra velhinhas com céu encoberto, com pancadas de chuva isoladas. A temperatura mínima é de 16 e a máxima de 23 graus. A umidade relativa do ar é de 100 a 80%. Você ouviu a previsão do tempo para terça-feira, 19 de maio de 2026. Com informações do INMET, o Instituto Nacional de Meteorologia.
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1: Opa! Estamos chegando com mais uma edição do Sertanejo Classic, para você curtir e relembrar as clássicas do sertanejo. É só você apertar o cinto e viajar nessa emoção que se chama sertanejo.
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1: Maravilha, maravilha. Depois do intervalo a gente volta com mais Sertanejo Clássico. Não saia daí.
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5: Olá, tudo bem? Chegando para você mais um Esporte Agora com a minha apresentação, locutora Patrícia. E em noite de festa no Maracanã para a apresentação de Hulk, o Fluminense venceu São Paulo por 2-1. Os gols do Fluminense foram marcados por John Kennedy e Canóbio, ambos no primeiro tempo. Já Dória fez o de honra para o São Paulo. Agora as equipes viram a chave para as Copas Continentais nesta terça. O Fluminense recebe o Bolívar da Bolívia no Maracanã para se manter vivo na Libertadores. E o São Paulo encara o Milionários da Colômbia no Morumbi com a chance de garantir a classificação na Sul-Americana.
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6: Olá, voltamos e o Info News está no ar, deixando você como sempre muito bem informado. Contribuintes que entregaram a declaração do Imposto de Renda 2026 já podem descobrir rapidamente se há pendências com a Receita Federal. Em regra, um dia após o envio, o sistema já processa as informações e permite verificar se a situação está regular ou se houve retenção por divergências, popularmente chamada de malha fina. A consulta pode ser e permite verificar se a situação está regular ou se houve retenção por divergências, popularmente chamada

0: aumentaram retenções para informações incorretas enviadas por empresas. A Receita orienta que o contribuinte acompanhe sua situação para evitar atrasos, multas e complicações futuras. O monitoramento rápido se tornou essencial para corrigir problemas e garantir que a declaração siga sem bloqueios fiscais. Daqui a pouco, mais informações aqui no Info News. Fique ligado!
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4: Opa, voltamos. Sertanejo Classic está de volta com as clássicas para você.
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0: Muito obrigado.
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2: Com essas a gente encerra o Sertanejo Clássico de hoje. Fica com Deus e até a próxima edição.
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3: Olá, voltamos com a última edição de hoje do nosso Info News. Os Correios vão realizar uma nova rodada de leilões nos dias 27 e 28 de maio. Com 34 imóveis colocados à venda em diferentes estados do país, entre os ativos estão terrenos, galpões e prédios comerciais que hoje estão desocupados ou têm baixa utilização nas operações da estatal. O principal destaque é o Complexo Bauman, na Vila Leopoldina, em São Paulo. O centro logístico tem mais de 20 mil metros quadrados de área construída, foi avaliado em 158,9 milhões de reais e terá lance mínimo de 135,1 milhões. Também chamam atenção imóveis em Salvador, Brasília e na Vila Maria, em São Paulo, todos com valores milionários. A venda faz parte da estratégia dos Correios para levantar recursos com patrimônios considerados não essenciais. Os lances serão feitos pela plataforma VIP Leilões, com disputas abertas ao público. Caso não haja interessados pelo valor inicial, novas rodadas poderão reduzir os preços até o mínimo aceito. Vence quem apresentar a maior oferta válida, em processo que busca transformar imóveis parados em reforço financeiro para a empresa estatal. Encerramos assim mais um Info News. Eu sou o Silva Júnior e volto amanhã quarta com mais notícias para você. Grande abraço e até lá.
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5: E Palmeiras e Cruzeiro empataram por 1-1 pela 16ª rodada da Série A do Brasileirão. Arroio abriu o placar pelos visitantes e Felipe Anderson empatou pelos donos da casa. Arroio abriu o placar e tomou amarelo na comemoração. O ponta do Cruzeiro foi encontrado livre pela direita por Christian, finalizou forte de fora da área e acertou o cantinho de Carlos Miguel aos 10 minutos. Ao comemorar o gol, bateu na bandeira palmeirense e foi advertido pelo árbitro. As equipes agora voltam a campo pela Libertadores. Os mineiros enfrentam o Boca Juniors na Argentina nesta terça-feira, às 9h30 da noite, horário de Brasília. E os paulistas recebem o Cerro Porteño do Paraguai nesta quarta, ao mesmo horário.
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8: 8 horas e 9 minutos.
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11: Previsão do tempo para terça-feira, 19 de maio de 2026. Região Sudeste. Em São Paulo, capital, previsão de tempo encoberto, podendo chuviscar pela manhã. Os termômetros registram mínima de 14 e máxima de 17 graus. Umidade relativa do ar vai de 100 a 80%. Rio Claro, no Rio de Janeiro, sopra velhinhas com céu encoberto, com pancadas de chuva isoladas. A temperatura mínima é de 16 e a máxima de 23 graus. A umidade relativa do ar é de 100 a 80%. Você ouviu a previsão do tempo para terça-feira, 19 de maio de 2026. Com informações do INMET, o Instituto Nacional de Meteorologia.
12: Você ouviu a previsão do tempo.
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17: Terça-feira, mais um Hit Sertanejo. Johnny Quaze na sua cola. Bem-vindos, amigos e amigas, com a melhor programação pra você. Bom trabalho, boa curtição. Chega mais.
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2: Daqui a pouquinho o Johnny voltando com muito mais. Dá um break aí, uma faturada, já voltamos.
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6: Olá, voltamos e o Info News está no ar, deixando você muito bem informado. Golpistas estão usando o nome do novo Desenrola Brasil para tentar enganar pessoas que buscam renegociar dívidas. O Ministério da Fazenda emitiu alerta sobre um site falso que imita páginas oficiais do governo e promete limpar o nome em até 5 dias mediante pagamento de taxas. Na fraude, os criminosos pedem consulta de SPC, coletam informações sobre o tipo de dívida e usam um chat para dar aparência de atendimento oficial. Depois, condicionam a suposta renegociação ao pagamento via Pix, alegando custos administrativos e processamento eletrônico. A orientação do governo é direta. O programa não cobra nenhuma taxa. Quem deseja renegociar deve procurar o banco ou a instituição financeira responsável pela dívida para verificar as condições disponíveis. O novo Desenrola Brasil prevê descontos, limites de juros e crédito mais barato para diferentes públicos. Mas o alerta é essencial. Desconfie de links suspeitos, cobranças antecipadas e promessas rápidas de limpar o nome. Daqui a pouco mais informações aqui no Info News. Fique ligado.
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7: E o presidente da CBF, Samir Chaudhry, demonstrou confiança no trabalho realizado pela Comissão Técnica da Seleção Brasileira e afirmou acreditar no hexacampeonato mundial. Segundo o dirigente, a chegada de Carlo Ancelotti trouxe uma gestão mais técnica e estruturada, com apoio de Rodrigo Caetano e toda a equipe da comissão. Chaudhry também destacou a preparação da delegação nos Estados Unidos e reforçou o otimismo para a campanha do Brasil na Copa do Mundo, onde a seleção estreia no dia 13 de junho contra o Marrocos. Eu sou Kleber Salles e volto daqui a pouco com mais informações do mundo da bola. Fique ligado!
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9: 8 horas e 29 minutos.
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2: Daqui a pouquinho o Johnny voltando com muito mais. Dá um break aí, uma faturada. Já voltamos.
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6: Olá, voltamos com a última edição de hoje do nosso Info News. Os Correios vão realizar uma nova rodada de leilões nos dias 27 e 28 de maio. Com 34 imóveis colocados à venda em diferentes estados do país, entre os ativos estão terrenos, galpões e prédios comerciais que hoje estão desocupados ou têm baixa utilização nas operações da estatal. O principal destaque é o Complexo Bauman, na Vila Leopoldina, em São Paulo. O centro logístico tem mais de 20 mil metros quadrados de área construída, foi avaliado em 158,9 milhões de reais e terá lance mínimo de 135,1 milhões. Também chamam atenção imóveis em Salvador, Brasília e na Vila Maria, em São Paulo, todos com valores milionários. A venda faz parte da estratégia dos Correios para levantar recursos com patrimônios considerados não essenciais. Os lances serão feitos pela plataforma VIP Leilões, com disputas abertas ao público. Caso não haja interessados pelo valor inicial, novas rodadas poderão reduzir os preços até o mínimo aceito. Vence quem apresentar a maior oferta válida, em processo que busca transformar imóveis parados em reforço financeiro para a empresa estatal. Encerramos assim mais um Info News. Eu sou o Silva Júnior e volto amanhã quarta com mais notícias para você. Grande abraço e até lá.
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7: Nesta terça-feira, 19 de maio, o mercado financeiro começa o dia em ritmo de atenção redobrada. O dólar comercial registra queda de 1,06%, sendo cotado a R$ 5,01, mostrando um movimento de recuo importante e trazendo alívio para setores que dependem diretamente da moeda norte-americana. Já o euro também acompanha essa tendência de baixa, com desvalorização de 0,70%, sendo negociado a R$ 5,84.

Entre outras moedas, o dólar turismo aparece cotado a R$ 5,23, com queda de 0,86%. A libra esterlina mantém relativa estabilidade, com leve alta de 0,01%, valendo R$ 6,74. O peso argentino segue praticamente sem força no mercado, cotado a 0,004 centavos, enquanto o Bitcoin apresenta recuo de 2,53%, sendo negociado na faixa de R$ 387.013. No setor agrícola, os preços seguem movimentando produtores, investidores e consumidores. O açúcar está cotado a R$ 95,04, por saca de 50 quilos. O algodão aparece com valor de R$ 4,24, por libra-peso. O arroz registra preço de R$ 61,16, por saca de 50 quilos. Na pecuária, o mercado segue aquecido, com o bezerro cotado a R$ 3.433,13, por cabeça, enquanto o boi gordo registra R$ 344,60 por arroba. Já o café mantém forte valorização, chegando a R$ 1.637,88, por saca de 60 quilos, refletindo a importância do produto no cenário nacional e internacional. O milho fecha a lista com cotação de R$ 65,36, por saca de 60 quilos. O cenário desta terça-feira revela um mercado marcado por oscilações estratégicas, onde moedas internacionais recuam, commodities agrícolas seguem em destaque e o agronegócio continua como peça fundamental na economia. Informação, planejamento e atenção às variações são essenciais para acompanhar cada movimento e aproveitar as melhores oportunidades.

Os organizadores do SP Open, maior torneio de tênis feminino disputado no Brasil, anunciaram a participação de mais duas tenistas brasileiras, Luísa Stefani e Bia Haddad. Bia é a atual tenista número 1 do Brasil e chegou ao top 10 da WTA em simples e tem 12 títulos na sua carreira. Bia também é a segunda tenista brasileira da história com melhor ranking na WTA.

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1: Ah, que bloco foi esse em Top das Galáxias? Mais um hit sertanejo de cowboys e cowboys de plantão. Chutou o balde e levantou o chapéu. Só as balas de plantão. Voltamos de manhã, amanhã com você, hein? Tchau, tchau.
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5: De volta por aqui no Radar Esportivo e falta menos de um mês, hein? Para a estreia da seleção brasileira na Copa de 2026. E o time de Carlo Ancelotti já conhece o caminho no torneio disputado nos Estados Unidos, Canadá e México. É, o Brasil está no grupo C, ao lado de Marrocos, Escócia e Haiti, com os três jogos da primeira fase acontecendo em solo americano. A seleção estreia no dia 13 de junho contra Marrocos em Nova Jersey, depois enfrenta o Haiti no dia 19, né? É, na Filadélfia, e encerra a fase de grupos diante da Escócia no dia 24 em Miami. Se avançar às oitavas, pode cruzar com seleções do grupo de Holanda, Japão, Tunísia e Suécia, enquanto a grande final da Copa será no dia 19 de julho, novamente no MetLife Stadium em Nova Jersey. Eu sou Kleber Salles e volto daqui a pouco com mais destaques do mundo da bola. Fique ligado.
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6: Olá, voltamos e o Info News está no ar, deixando você muito bem informado. Golpistas estão usando o nome do novo Desenrola Brasil para tentar enganar pessoas que buscam renegociar dívidas. O Ministério da Fazenda emitiu alerta sobre um site falso que imita páginas oficiais do governo e promete limpar o nome em até 5 dias mediante pagamento de taxas. Na fraude, os criminosos pedem consulta de SPC, coletam informações sobre o tipo de dívida e usam um chat para dar aparência de atendimento oficial. Depois, condicionam a suposta renegociação ao pagamento via Pix, alegando custos administrativos e processamento eletrônico. A orientação do governo é direta. O programa não cobra nenhuma taxa. Quem deseja renegociar deve procurar o banco ou a instituição financeira responsável pela dívida para verificar as condições disponíveis. O novo Desenrola Brasil prevê descontos, limites de juros e crédito mais barato para diferentes públicos. Mas o alerta é essencial. Desconfie de links suspeitos, cobranças antecipadas e promessas rápidas de limpar o nome. Daqui a pouco mais informações aqui no Info News. Fique ligado.
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8: 9:11.
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5: Olá, uma ótima terça-feira para você. Hoje, 19 de maio de 2026, está entrando no ar mais uma edição do nosso Café com Notícias. Eu sou Kleber Salles e a partir de agora você vai ficar muito bem informado. As notícias, os principais destaques do Brasil e do mundo com a nossa equipe de rádio jornalismo. A partir de agora, com você aqui no nosso Café com Notícias. Vamos com o primeiro giro de reportagens desta manhã de terça-feira.
12: O Unicef, Fundo das Nações Unidas para a Infância, lançou nesta segunda-feira um guia rápido de proteção às crianças e adolescentes durante grandes eventos e festas populares. O guia, elaborado em parceria com a Childhood Brasil e com apoio do Ministério dos Direitos Humanos e Cidadania, é voltado especialmente aos governos municipais brasileiros. Lá estão reunidas orientações práticas para o diagnóstico, planejamento e execução dos eventos de modo mais seguro aos menores. Além disso, o documento tem um passo a passo para a capacitação da rede de segurança municipal nesses contextos, bem como a avaliação de riscos e fortalecimento das ações. Neste Dia Nacional de Combate ao Abuso e à Exploração Sexual de Crianças e Adolescentes, é lançado um alerta para os fatores de risco, entre eles, o aumento da circulação de pessoas nos eventos, conforme explica a especialista em proteção contra violências do Unicef no Brasil, Luísa Teixeira.
13: Estudos recentes do Unicef mostram que entre 2021 e 2023, mais de 165 mil crianças e adolescentes foram vítimas de estupro e estupro de vulnerável nesse período. Os estudos também mostram um alto índice de agressões físicas e de letalidade do público infanto-juvenil. Em situações em que há um aumento na circulação de pessoas e uma sobrecarga nos serviços e equipamentos, as crianças e adolescentes acabam ficando ainda mais vulneráveis a diversos tipos de violências.
12: Um dos exemplos que embasam o documento é a realização da Copa do Mundo de 2014 no Brasil. Segundo a Childhood Brasil, o número de denúncias pelo canal Disque 100 aumentou cerca de 15% nas cidades sede. As principais vítimas de violações de direito eram meninas de 12 a 17 anos, muitas em situação de rua ou inseridas em contextos relacionados ao turismo. Para garantir a eficácia da segurança, o documento reforça a necessidade de colaboração e compromisso entre as organizações público-privadas, integração de todos os setores da rede municipal e a disseminação clara de informações para o grande público. O documento destaca positivamente ações integradas de segurança em grandes eventos realizados nos municípios Salvador, Recife, Belém, Parintins e Rio de Janeiro. Entre os exemplos citados estão o trabalho das autoridades durante o Círio de Nazaré, em Belém, a criação do Observatório de Violações de Direitos de Crianças e Adolescentes, da Bahia, e o Comitê de Proteção Integral da Criança e do Adolescente, no Rio de Janeiro. Sob supervisão de Leila Santos, da Rádio Nacional do Rio de Janeiro, João Barbosa.
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15: É fato que o processo de declaração do imposto de renda tem ficado cada vez mais simples com o passar dos anos e inovações como a declaração pré-preenchida. Mesmo assim, o contribuinte não está imune a cometer erros e cair na chamada malha fina. No ano passado, por exemplo, cerca de 4 milhões de contribuintes tiveram a declaração retida para averiguação pela Receita Federal. Rodrigo Leontino, professor de Ciências Contábeis da Universidade Unopar, lista alguns dos erros mais comuns.
16: Rendimentos informados de forma errada, alguma despesa, por exemplo, despesas médicas que você informa e o médico informa um recebimento diferente. Então são esses tipos de situações.
15: Eduardo Linhares, professor de Ciências Contábeis da UFC, dá dicas sobre como evitar erros na hora de declarar.
17: Se você optar pela declaração pré-preenchida, não confie cegamente nos dados importados. A Receita Federal alerta, essas informações vêm de terceiros e podem conter erros. Compare cada dado recuperado com seus informes de rendimento. Se houver qualquer divergência entre o sistema e o documento da sua fonte pagadora, apague o dado importado e digite manualmente a informação correta. E, finalmente, confira CPF e CNPJ de todas as fontes pagadoras. Declare todos os rendimentos recebidos, mesmo que isentos, e guarde o comprovante por pelo menos 5 anos.
15: Caso o contribuinte perceba um erro antes do fim do prazo legal, ele pode realizar uma declaração retificadora. Linhares explica o que é e como fazer.
17: A retificadora não é um adendo à declaração original. Ela a substitui integralmente. Isso significa que você deve repetir todas as informações já declaradas corretamente e corrigir apenas o que estava errado. Para transmiti-la, você precisará do número do recibo da declaração que está sendo corrigida. Os canais disponíveis são os mesmos da declaração original.
15: Se você realizou a declaração retificadora até o fim do prazo legal estipulado pela Receita Federal, que é 29 de maio nesse ano, a declaração original será substituída. No caso da retificação após o fim do prazo, o contribuinte não poderá modificar a forma de tributação. Por exemplo, se ele escolheu realizar a declaração completa, não poderá mudar para a simplificada. Também é importante apontar que a declaração retificadora só poderá ser feita antes do recebimento de uma intimação da Receita Federal. Se você já foi intimado, aí o caminho é outro. Linhares explica.
17: Concordando com o valor cobrado, pague ou parcele e ganhe uma redução de até 50% na multa. Agora, se você estiver discordando do valor cobrado, apresente uma contestação.
15: Ou seja, é possível evitar os erros, mas se eles ocorreram, respire fundo e os corrija. Da Rádio Agência Nacional em Brasília, Edgar de Matsuki.
18: O samba perdeu um de seus baluartes. Noca da Portela morreu nesse domingo aos 93 anos. O velório será nessa terça-feira, das 8 horas da manhã às 2 da tarde, na quadra da Portela, em Madureira, reduto do samba carioca. Nascido Oswaldo Alves Pereira, em Leopoldina, Minas Gerais, começou a compor aos 15 anos. Já no Rio de Janeiro, participou da fundação da Escola de Samba Paraíso do Tuiuti. De lá, foi para Portela, sua escola de alma e coração, onde consolidou sua trajetória com sambas que atravessaram gerações e ajudaram a contar parte da história do carnaval. Um mestre imortal aclamado por gerações, uma das figuras mais queridas no mundo do samba. É assim que amigos e fãs se referem à Noca da Portela. Muito emocionado, o sambista Leandro Fregonese falou sobre o amigo.
19: O Noca é um cara de um repertório incrível, assim, muito, muito, muito, muito além do que ele escreveu para as escolas de samba, né, para o Tuiuti, para a Portela. Ele é um cara fundamental. Minha preferida é Veja bem o que você vai fazer, pense bem para depois não se arrepender.
18: Júnior Nova Geração, intérprete oficial do Cacique de Ramos, também prestou homenagem à Noca da Portela.
20: Um gigante do samba, um compositor de mão cheia, que deixou um legado absurdo, gigantesco, para todos nós sambistas, para todos nós da cultura. Obrigado por tudo, Noca. Salve Noca da Portela, salve Noca do Cacique, salve Noca do Brasil.
18: A portelense Vilma Nascimento, o cisne da passarela, escreveu: Descanse em paz, lá se vão 69 anos de amizade. Que Deus te receba de braços abertos e dê muita força aos que aqui ficarão. Muito obrigada por tudo que fez pela nossa escola. Em edição extra do Diário Oficial do Município, a Prefeitura do Rio decretou luto oficial de 3 dias pela morte de Noca da Portela e o descreveu como uma das personalidades mais respeitadas do Carnaval Carioca. Da Rádio Nacional, no Rio de Janeiro, Solimar Luz.
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5: Já estamos de volta aqui no nosso Café com Notícias, agora com o segundo bloco da edição desta terça-feira, trazendo mais informações.
1: Mais de 7 milhões de dívidas negativadas com cadastro no Serasa poderão ser renegociadas pelo novo Desenrola Brasil. Para quem não tem facilidade com as ferramentas digitais do programa, outra forma de resolver a pendência é indo a uma das mais de 10 mil agências dos Correios espalhadas pelo país. Essa possibilidade é uma parceria entre o Serasa e os Correios para que a população tenha mais acesso às negociações com condições especiais, como os descontos, que podem chegar a 90%. De acordo com o Serasa, o Brasil tinha, no mês passado, mais de 83 milhões de pessoas com o nome sujo, o que significa mais da metade dos adultos brasileiros na inadimplência. Esse montante acumula mais de 340 milhões de dívidas negativadas, com média superior a R$ 6 mil cada uma. Ainda segundo o Serasa, essa realidade reforça a pressão do endividamento sobre o orçamento das famílias brasileiras, principalmente porque a origem delas está justamente nos gastos com bancos e cartões de crédito. O novo Desenrola renegocia somente as dívidas contratadas até 31 de janeiro deste ano, com atraso de 90 dias a 2 anos. Para aderir ao programa, é preciso ter renda máxima de R$ 8.100 por mês. Além das agências dos Correios, as negociações podem ser feitas pelo site ou aplicativo do serasalimpanome.com.br. No site do Ministério da Fazenda, ainda é possível calcular a negociação das dívidas em atraso com o simulador do novo Desenrola. Da Rádio Nacional em Brasília, Sayonara Moreno. O Brasil quer fazer parceria com qualquer país que queira explorar as terras raras nacionais, desde que dentro do nosso território. É o que voltou a dizer nesta segunda-feira o presidente Lula.
2: A gente vai ter que contar com a inteligência e a ciência para a gente dar um salto de qualidade e ver se num curto espaço de tempo a gente faz com que o Trump deixe de brigar com o Xi Jinping e venha se associar a nós para que a gente possa explorar aqui. Nós não temos veto a ninguém. Aqui pode vir chinês, alemão, francês, pode vir quem quiser, desde que tenha consciência de que o Brasil não abre mão da sua soberania, para dizer os minérios críticos são nossos, a terra rara são nossas e a gente quer explorar aqui dentro.
1: Lula citou os minerais críticos e as terras raras durante a cerimônia de inauguração de 4 novas linhas de luz Sincroton, do acelerador de partículas Sirius, que fica no Centro Nacional de Pesquisa em Energia e Materiais, em Campinas, interior de São Paulo. Apesar do nome complexo, essas linhas de luz são um tipo de radiação eletromagnética em raio-x muito potente, capazes de revelar características da estrutura molecular e atômica de uma matéria. Com isso, o Brasil amplia a capacidade de pesquisa em áreas estratégicas como saúde, energia, agricultura, clima, nanotecnologia e novos materiais. Na ocasião, o presidente Lula afirmou que o Brasil só tem 30% de conhecimento do que possui em minerais críticos no território. Segundo ele, vale investigar de que forma o Sirius pode contribuir para mapear melhor os minerais críticos no Brasil. A ministra da Ciência e Tecnologia e Inovações, Luciana Santos, também participou do evento e destacou a importância do Centro de Pesquisa para a soberania da ciência brasileira.
3: Antes do Sirius, pesquisadores e pesquisadoras brasileiras dependiam de laboratórios estrangeiros para realizar estudos avançados em materiais, proteínas, vírus e tecnologias estratégicas, o que atrasou atrasava pesquisas e limitava profundamente a capacidade do Brasil de produzir conhecimento em áreas fundamentais, o Brasil passou a integrar um grupo extremamente restrito e seleto de países que dominam a tecnologia de fontes de luz síncrono de quarta geração.
1: O acelerador de partículas Sirius tem 68 mil metros quadrados e atua como um super microscópio. Essa máquina, segundo a ministra, é a maior e mais complexa infraestrutura científica já construída no Brasil e uma das mais avançadas fontes de luz síncrono no mundo. Da Rádio Nacional em Brasília, Sayonara Moreno.
4: A Petrobras anuncia nesta segunda-feira investimentos de R$ 37 bilhões de reais até 2030 em São Paulo. A divulgação acontece nesta tarde, durante visita do presidente Lula à refinaria de Paulínia, no interior do estado. Os recursos serão usados para refino e biorrefino, logística, exploração e produção, descarbonização e geração de energia sustentável. Parte desse valor, cerca de 6 bilhões, será aplicada na Replan, a maior refinaria da Petrobras, que abastece mais de 30% do país. Com a expansão, a Petrobras estima criar 38 mil postos de trabalho. Também nesta segunda, Lula inaugura 4 novas linhas do acelerador de partículas Sirius, em Campinas. O equipamento funciona como um supermicroscópio, capaz de analisar estruturas em escala atômica. As novas linhas buscam ampliar a capacidade de pesquisa em saúde, energia, agricultura, clima e nanotecnologia. Ainda em Campinas, Lula participa do lançamento da pedra fundamental do Programa Nacional de Inovação Radical em Saúde. A iniciativa quer ampliar o desenvolvimento de tecnologias voltadas ao Sistema Único de Saúde. Nesta terça-feira, também em São Paulo, Lula lança um Move Aplicativos. É uma nova linha de crédito para motoristas de aplicativo e taxistas com condições especiais para financiamento de veículos, manutenção e capital de giro. Da Rádio Nacional em Brasília, Renato Ribeiro.
6: Semana decisiva para a PEC 6x1. O relator, o deputado Léo Prates do Republicanos, deve apresentar o relatório na quarta-feira. Esse, pelo menos, é o combinado até agora, viu? Para apresentar o relatório na quarta-feira e votar na comissão especial na semana que vem, na terça, dia 26, e no dia seguinte, em plenário. Na última sexta-feira, acabou o prazo para apresentação de emendas. Foram duas apresentadas e as duas sobre o mesmo assunto, regra de transição. São dos deputados do PP, Sérgio Turra e Tião Medeiros. Essas emendas querem o seguinte, uma regra de transição de 10 anos, justamente o que o governo e as categorias de trabalhadores já disseram que não topam. O presidente da comissão, o deputado Alencar Santana, do PT, quer que essa transição seja a mais rápida possível. O relator, Léo Prates, tem dito que é preciso encontrar um meio termo, nem tão longa, nem tão curtinha, que não dê tempo do empregador se adaptar. Esse assunto deverá ser discutido ainda nesta segunda-feira com o presidente da Câmara, Hugo Mota. Tanto Alencar quanto Léo Prates podem conversar com ele para afinar os detalhes. Nessa terça-feira tem audiência pública. O assunto vai ser discutido com os sindicatos, com as categorias. E aí a gente fala de CUT, Central Sindical, o GT, entre outras. O calendário, por enquanto, mantido então. Apresentação do relatório na quarta, votação na comissão na semana que vem, dia 26, e dia 27, em plenário. Da Rádio Nacional em Brasília, Priscila Mazenotti.
4: Mais de 19 milhões de famílias começam a receber nesta segunda-feira o pagamento do Bolsa Família referente ao mês de maio. Foram destinados quase 13 bilhões de reais para garantir o benefício médio de R$ 678 por domicílio. Em maio, o programa de transferência de renda do governo federal conta com 160 mil novas famílias. No total, o programa beneficia cerca de 49 milhões e meio de pessoas. O Nordeste concentra o maior número de beneficiários, com quase 9 milhões de famílias. Depois, aparecem as regiões Sudeste, com mais de 5 milhões de lares, e Norte, com 2 milhões e meio, seguidas do Sul e do Centro-Oeste. O pagamento do Bolsa Família segue o calendário escalonado, de acordo com o último dígito do número de identificação social, encerrando-se com o NIS final zero no último dia útil de maio. Neste mês, o calendário foi unificado em 217 municípios atingidos por desastres climáticos. A medida vai atender 1 milhão e 200 mil famílias que vivem em áreas em situação de emergência ou calamidade pública. É o caso de moradores do Rio Grande do Norte, Pernambuco e Paraíba, além de Amazonas, Roraima, Rio de Janeiro e Paraná. Com a unificação do calendário, essas famílias podem receber o pagamento já no primeiro dia do cronograma, sem precisar seguir o calendário tradicional. Da Rádio Nacional em Brasília, Renato Ribeiro.
5: Fique ligado, daqui a pouco, depois do intervalo, estaremos de volta com mais notícias para você aqui no nosso Café com Notícias desta terça-feira.
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Nesta terça-feira, 19 de maio, o mercado financeiro começa o dia em ritmo de atenção redobrada. O dólar comercial registra queda de 1,06%, sendo cotado a R$ 5,01, mostrando um movimento de recuo importante e trazendo alívio para setores que dependem diretamente da moeda norte-americana. Já o euro também acompanha essa tendência de baixa, com desvalorização de 0,70%, sendo negociado a R$ 5,84. Entre outras moedas, o dólar turismo aparece cotado a R$ 5,23, com queda de 0,86%. A libra esterlina mantém relativa estabilidade, com leve alta de 0,01%, valendo R$ 6,74. O peso argentino segue praticamente sem força no mercado, cotado a 0,004, enquanto o Bitcoin apresenta recuo de 2,53%, sendo negociado na faixa de R$ 387.013. No setor agrícola, os preços seguem movimentando produtores, investidores e consumidores. O açúcar está cotado a R$ 95,04, por saca de 50 quilos. O algodão aparece com valor de R$ 4,24, por libra peso. O arroz registra preço de R$ 61,16, por saca de 50 quilos. Na pecuária, o mercado segue aquecido, com o bezerro cotado a R$ 3.433,13, por cabeça, enquanto o boi gordo registra R$ 344,60 por arroba. Já o café mantém forte valorização, chegando a R$ 1.637,88, por saca de 60 quilos, refletindo a importância do produto no cenário nacional e internacional. O milho fecha a lista com cotação de R$ 65,36, por saca de 60 quilos. O cenário desta terça-feira revela um mercado marcado por oscilações estratégicas, onde moedas internacionais recuam, commodities agrícolas seguem em destaque e o agronegócio continua como peça fundamental na economia. Informação, planejamento e atenção às variações são essenciais para acompanhar cada movimento e aproveitar as melhores oportunidades.

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1: Já estamos de volta no terceiro bloco do Café com Notícias de hoje. Vamos para mais reportagens, diretamente com a nossa equipe de rádio jornalismo.
2: Na reunião do G7 em Paris, o ministro da Fazenda, Dario Durigan, vai discutir com ministros de outros países basicamente três assuntos: os efeitos da guerra no Brasil e no mundo, a atração de investimentos e os minerais críticos. O G7 reúne as 7 maiores economias do mundo e o Brasil participa do evento que antecede a reunião de cúpula em junho. Especialmente sobre os minerais críticos, o ministro vai tratar da questão da industrialização, para que o Brasil não seja apenas exportador de matéria-prima. Isso depois da Câmara ter aprovado o marco regulatório do setor.
3: Avançar para um estímulo à industrialização desses minerais no Brasil, fugindo um pouco da lógica histórica da gente ser meramente exportador de mineral crítico. E para isso, o incentivo ao investimento no país é fundamental e é fundamental da segurança jurídica. Por isso, um novo marco que garanta procedimentos céleres, procedimentos seguros, evitando judicialização com grande pactuação com o setor.
2: A fala do ministro ocorreu na manhã desta segunda-feira, após reunião sobre taxação internacional. Já com relação aos efeitos da guerra para conter a alta de combustíveis, o ministro afirmou que acompanha as medidas tomadas por outros países e que a troca de informações é importante.
3: Tem sido importante acompanhar para adotar as melhores práticas no Brasil para lidar com a guerra. Então, o ponto da guerra tem sido fundamental, esse debate global, que é algo que impacta todo mundo de maneiras diferentes.
2: Por fim, na reunião desta terça-feira com demais ministros das Finanças e presidentes de bancos centrais, outro assunto tratado deverá ser os investimentos para o Brasil. Durigan vai apresentar o EcoInvest, programa criado para atrair investimentos privados e capital para projetos sustentáveis de longo prazo. Da Rádio Nacional em Brasília, Priscila Mazenotti.
4: O governo do Maranhão começa nesta segunda-feira e segue até a próxima sexta a Semana Estadual de Vacinação nas Escolas. A mobilização nacional de oferta de vacinas no ambiente escolar em todo o país começou em 1º de abril e vai até o próximo dia 31 de maio. A ação reúne as secretarias estaduais de saúde e educação, além das prefeituras, e tem como objetivo fortalecer a cobertura vacinal nos 217 municípios maranhenses. A iniciativa vai ampliar o acesso à imunização de estudantes com menos de 15 anos, matriculados na educação infantil e nos ensinos fundamental e médio da rede pública. Durante esta semana, as equipes vão atuar em unidades da rede estadual de ensino e em creches, promovendo a busca ativa de crianças e adolescentes com esquema vacinal incompleto. Entre as vacinas ofertadas para adolescentes estão os imunizantes contra HPV, meningocócica. Já para o público infantil estarão disponíveis vacinas como a pentavalente, rotavírus, pneumodés, varicela, hepatite A, tetraviral e tríplice viral, entre outras. Pais e responsáveis devem acompanhar os comunicados das escolas e autorizar a vacinação dos estudantes. A recomendação também é verificar se a caderneta de vacinação está atualizada. O acompanhamento pode ser feito pelo documento físico ou pelo aplicativo Meu SUS Digital. De acordo com o Ministério da Saúde, após o período de declínio nas coberturas vacinais, observou-se uma recuperação a partir de 2023 em todo o país. Mesmo assim, em 2025, algumas vacinas destinadas a crianças menores de 2 anos ainda seguem abaixo da meta, como febre amarela e tríplice viral de primeiro reforço, que protege contra difteria, tétano e coqueluche. Entre os adolescentes, também se destacam coberturas abaixo do esperado para a meningocócica, dos sorogrupos A, C, W e Y, além das vacinas contra HPV, tanto para meninas quanto para meninos. Da Rádio Nacional em São Luís, Madison Euler.
5: Os eleitores das cidades de Itaú e Ouro Branco, no Rio Grande do Norte, e de Brejo Alegre, em São Paulo, elegeram os novos prefeitos e vice-prefeitos que vão governar as cidades até dezembro de 2028. Já em Melgaço, que fica na ilha de Marajó, no Pará, os eleitores escolheram a nova composição da Câmara de Vereadores. Os quatro municípios realizaram eleições suplementares neste domingo. Nas cidades potiguares e no município paulista, os novos pleitos ocorreram após a perda dos mandatos dos gestores eleitos em 2024. No caso de Melgaço, o pleito suplementar foi motivado pelo reconhecimento de fraude à cota de gênero em diversas legendas. A decisão resultou na cassação dos mandatos de vereadores eleitos em 2024, onde a nulidade atingiu 79,03% dos votos. Com esse percentual, a legislação eleitoral brasileira exige a renovação completa dos parlamentares da Câmara Municipal. Em Itaú, foi eleita a chapa formada por José Roberto Dias Pinheiro, o Zé Roberto Pezão, do União Brasil, e sua vice, Maria Rosivânia Pereira, do mesmo partido. Eles receberam 54,61% dos votos válidos. Já em Ouro Branco, a disputa foi decidida por uma diferença de apenas 17 votos. Amarildo dos Santos Silva, do Progressistas, foi eleito prefeito com 50,22% dos votos, ao lado do vice Francisco Lucena de Araújo Filho, também do PP. A diplomação dos eleitos nos dois municípios deve ocorrer em 9 de junho. Em Brejo Alegre, no interior paulista, Adriano Marcelo Bonilha, do União Brasil, foi eleito com 52,40% dos votos. O vice-prefeito eleito é Guida Maísa, do mesmo partido. A diplomação está marcada para o dia 19 de junho. Em Melgaço, 25 candidatos disputaram as 11 vagas da Câmara Municipal. Dos vereadores eleitos, 10 são do MDB e 1 do PP. Segundo o Tribunal Regional Eleitoral do Pará, a diplomação também será realizada no dia 19 de junho. Da Rádio Nacional em São Luís, Madison Euler.
0: O Museu Nacional recuperou um conjunto raro de 8 negativos fotográficos em vidro e uma lanterna slide utilizados pelo pai da radiodifusão brasileira, Edgar Roquette Pinto. Os itens estavam preservados sob a guarda da Fundação Biblioteca Nacional há mais de um século e agora passam a integrar a coleção da Seção de Memória e Arquivo, a CMEAR, do Museu Nacional. Trata-se de chapas fotográficas antigas que funcionavam como um molde inicial para a geração de fotografias positivas em papel. As imagens, expostas em uma conferência na Biblioteca Nacional em 1913, retratam culturas indígenas, elementos da natureza e exemplares associados à pesquisa científica. O historiador Gustavo Alves Cardoso Moreira, da equipe técnica do CMEAR, e a conservadora restauradora Ana Luísa Castro do Amaral, chefe do Laboratório Central de Conservação e Restauro da UFRJ, analisaram as imagens. O processo envolveu associações entre os negativos preservados da Biblioteca Nacional, a coleção histórica de pranchas fotográficas e os registros documentais da antiga coleção de negativos em vidro. Envolveu associações entre os negativos preservados da Biblioteca Nacional, a coleção histórica de pranchas fotográficas e os registros documentais

0: importante disso tudo é que garante que as próximas gerações conheçam o nosso passado para poderem olhar para o futuro. Ver o Museu e a Biblioteca Nacional atuando em conjunto reforça o papel de ambas instituições como grandes guardiões da memória do Brasil.
1: A restituição desses registros visuais significa um marco simbólico para o museu, ao permitir o reencontro com documentos históricos insubstituíveis que preservam aspectos singulares da ciência, da cultura e das práticas institucionais de sua trajetória. Com informações da Agência Brasil e sob supervisão de Fábio Cardoso, da Rádio Nacional do Rio de Janeiro, João Barbosa.
2: Fique ligado, depois do intervalo a gente volta com o último bloco do Café com Notícias desta terça.
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2: Último bloco do nosso Café com Notícias desta terça-feira, 19 de maio de 2026. Aqui as informações sempre chegam primeiro.
7: Nesta terça-feira, 19 de maio, completa um ano da estreia mundial do filme brasileiro O Agente Secreto, do diretor pernambucano Kleber Mendonça Filho, no Festival de Cinema de Cannes, na França. E a trajetória do longa celebra um marco histórico. O Agente Secreto se tornou a produção brasileira com o maior número de prêmios internacionais da história. Até agora, são 99 conquistas acumuladas. As primeiras premiações em terras estrangeiras aconteceram inclusive no Festival Francês, onde o filme conquistou 4 prêmios, entre eles os de melhor diretor para Kleber e de melhor ator para o protagonista Wagner Moura. Depois disso, o longa colecionou vitórias em festivais e premiações da crítica especializada em cidades como Nova York, Chicago, Lima, Zurique e Málaga. Entre os reconhecimentos mais importantes estão o Golden Globe Awards de melhor ator em filme de drama para Wagner Moura e o prêmio de melhor filme em língua não inglesa. As conquistas mais recentes vieram agora em maio, durante a 13ª edição do Prêmio Platino, realizado no México. O Agente Secreto levou 8 troféus, entre eles os de melhor filme ibero-americano, melhor ator, melhor diretor e melhor roteiro. O Platino é considerado a principal premiação do cinema, da televisão e do streaming da comunidade ibero-americana, reunindo produções da América Latina, Espanha e Portugal. Para celebrar a marca histórica e o aniversário de um ano da estreia mundial, a distribuidora do filme no Brasil vai promover exibições especiais em cópias de 35mm nos cinemas brasileiros. As primeiras cidades a receber as sessões serão São Paulo, no espaço Petrobras de Cinema, e Fortaleza, no Cinema do Dragão. Na capital paulista, as sessões diárias seguem até esta quarta-feira, sempre às 8h30 da noite, e na capital cearense haverá uma única sessão no sábado, às 4 da tarde. O Agente Secreto já ultrapassou a marca de 2,5 milhões de espectadores nos cinemas brasileiros e também está disponível no streaming. Da Rádio Nacional em São Luís, Madison Euler.
8: As Nações Unidas vão avaliar as tropas do Exército Brasileiro no Paraná para possível inclusão em missões de paz pelo mundo. A comitiva realiza a visita ao comando da 15ª Brigada de Infantaria Mecanizada nesta segunda e terça-feira. No primeiro dia, membros da ONU vão a Foz do Iguaçu para avaliar o 34º Batalhão de Infantaria Mecanizada, composto por 900 militares entre homens e mulheres. As tropas operam veículos blindados e viaturas para transportar soldados, como por exemplo o blindado Guarani. Serão simuladas situações parecidas com as que ocorrem em regiões de conflito. Os militares vão utilizar todo o material, equipamento e viaturas. Na terça, a comitiva da ONU segue para Cascavel para dar sequência às avaliações. O Brasil participa de operações de paz da ONU desde a primeira, entre 1957 e 1967,

0: na região do Sinai e a faixa de Gaza. De 2004 a 2017, mais de 37 mil militares brasileiros atuaram na MINUSTAH, a missão das Nações Unidas para a estabilização do Haiti. Da Rádio Nacional em Brasília, Gabriel Brum. A atividade econômica brasileira caiu em março, primeiro mês da guerra no Irã, segundo dados do Banco Central divulgados nesta segunda-feira. O IBCBR, índice que acompanha a economia mês a mês, apontou recuo de 0,7% em relação a fevereiro. A queda foi registrada em todos os setores medidos: arrecadação de impostos, agropecuária, indústria e serviços. Este último apresentou a maior redução, de 0,8%. O professor do IBMEC, o Instituto Brasileiro de Mercado de Capitais, William Bagdasarian, explica que a economia funciona com base em expectativas, ou seja, com o que você acha que pode acontecer. A guerra joga incerteza sobre todo o cenário, e sem saber para onde as coisas vão, já de forma antecipada, as empresas gastam menos, o empresário investe menos e a economia esfria. Por isso, a queda em março, na opinião do professor.
1: O mundo inteiro ele acaba sendo afetado por isso, né? Essa forma de ser afetado ela tem efeitos em cadeia. Então, se você acredita que o combustível vai subir, você também acredita que China vai ser afetada com isso. Se China é afetada, a produção de China cai, ela importa menos. Logo, se ela importa menos, o Brasil exporta menos. Então, assim, você tem todo um efeito em cadeia, não por causa da guerra em si, mas pela expectativa. O medo de algo ruim acontecer, ele é tão ruim quanto o algo ruim acontecer de fato.
0: William Bagdasarian é otimista na resolução da guerra, mas as eleições podem ser outro fator de incerteza na economia.
1: Posso ter, por exemplo, uma resolução da guerra, mas com um aumento da incerteza política e no efeito prático ser zero. Em política pública, para você conseguir isolar um efeito é muito difícil. Então, eu posso estar falando para você aqui que as coisas vão melhorar, mas por um fator que está completamente fora desse item específico que a gente está falando, as coisas não melhoram.
0: Apesar dos números negativos em março, nos últimos 12 meses, o IBCBR avançou 1,8%, segundo o Banco Central. Da Rádio Nacional em Brasília, Gabriel Brum. A queda da taxa de juros no Brasil deve ser mais lenta do que o esperado, de acordo com a previsão do mercado financeiro no Boletim Focus desta segunda-feira. O documento foi publicado pelo Banco Central. Os analistas e economistas acreditam que a taxa Selic, referência para os juros cobrados no país, termine 2026 em 13,25%. Até semana passada, a expectativa era de que ficasse em 13%. A mudança acompanha a projeção de inflação que segue subindo, que teve uma leve variação para 4,92% nesta edição do Focus. São 10 semanas de alta depois que a guerra no Irã começou e passamos a conviver com o petróleo bem mais caro, acima de $100 o barril. Dias antes do conflito, ele custava menos de $70. Os outros índices do boletim referentes a 2026 permaneceram sem alteração: crescimento econômico de 1,85% e dólar a R$ 5,20. Da Rádio Nacional em Brasília, Gabriel Brum.
2: O Disque 100, Disque Direitos Humanos, registrou mais de 32 mil violações sexuais contra crianças e adolescentes de janeiro a abril deste ano, o que representa um aumento de quase 50% em relação ao mesmo período do ano passado. Para chamar atenção para a gravidade deste cenário, foi instituída a campanha Maio Laranja, sendo o dia 18 o Dia Nacional de Combate ao Abuso e à Exploração Sexual Infantil. O objetivo também é alertar para as diferentes formas de abuso e exploração, como identificar os sinais e denunciar o crime. De acordo com a legislação, abuso sexual é toda ação que utiliza a criança ou o adolescente para fins sexuais, estimulação sexual do agente ou de terceiros. Já a exploração sexual é o uso da criança ou do adolescente em atividade sexual, em troca de remuneração ou qualquer outra forma de compensação. Ambas podem ocorrer de forma presencial ou eletrônica. Essas formas de violência muitas vezes são praticadas por alguém de confiança no ambiente familiar, o que pode dificultar a descoberta e a denúncia, ou facilitadas por meios eletrônicos que podem aproximar as vítimas de agressores. Entre as formas de abuso nos meios digitais estão a produção e o compartilhamento de material íntimo de menores. De acordo com o Ministério dos Direitos Humanos e da Cidadania, quase 7.500 denúncias de violações sexuais contra crianças e jovens na casa da própria vítima ou onde também reside o suspeito foram registradas até abril deste ano. Já na internet, no mesmo período, foram mais de 600 denúncias. A psicóloga Natália Campos, representante do Conselho Federal de Psicologia no Conselho Nacional dos Direitos da Criança e do Adolescente, destaca que para perceber a violência é preciso prestar atenção em sinais no comportamento da criança ou jovem.
3: Não existe um padrão único. Podem aparecer mudanças de comportamento, mudanças muito bruscas, como retraimento, agressividade, medo de algumas pessoas, de algum gênero específico, medo de lugares, alterações no sono, alterações na alimentação, na vontade, no brincar, dificuldades com a escola, né? Algumas queixas físicas, dores em determinadas partes do corpo.
2: Ela também sugere como deve ser feita a abordagem à criança ou adolescente em caso de suspeita.
3: Falar sem a manutenção de moralismos, né? Permite que a criança se expresse de forma livre, expresse o que ela está sentindo, o que, é que ela está pensando. Então, filho, o que é que está acontecendo? Por que, que você não quer ir para esse lugar que você gostava tanto? Por que, que você não está mais brincando disso? Por que, que você está com medo de fulano?
2: Para aumentar a proteção contra esses crimes no ambiente da internet, começou a valer neste ano o ECA Digital. A nova lei não substitui o Estatuto da Criança e do Adolescente de 1990, mas estabelece diretrizes mais rigorosas sobre os direitos do público infanto-juvenil. A aprovação ocorreu após o influenciador Felca publicar um vídeo em agosto do ano passado denunciando a prática de exploração e sexualização de menores para a criação de conteúdo na internet. Alguns canais formais para este tipo de denúncia são o Disque 100, Delegacias Especializadas, Conselho Tutelar e Ministério Público. Com produção de Salete Sobreira e reportagem de Carolina Pessoa, da Rádio Nacional em Brasília, Daniela Longuinho.
4: Termina aqui a edição desta terça-feira do nosso Café com Notícias, com a apresentação e a produção de Kleber Salles e com a participação da nossa equipe de rádio jornalismo. O Café com Notícias volta amanhã no seu rádio. Um grande abraço para você e até lá.
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8: 9:56.
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11: Previsão do tempo para terça-feira, 19 de maio de 2026. Região Sudeste. Em São Paulo, capital, previsão de tempo encoberto, podendo chuviscar pela manhã. Os termômetros registram mínima de 14 e máxima de 17 graus. Umidade relativa do ar vai de 100 a 80%. Rio Claro, no Rio de Janeiro, sopra velhinhas com céu encoberto, com pancadas de chuva isoladas. A temperatura mínima é de 16 e a máxima de 23 graus. A umidade relativa do ar é de 100 a 80%. Você ouviu a previsão do tempo para terça-feira, 19 de maio de 2026. Com informações do INMET, o Instituto Nacional de Meteorologia.
12: Você ouviu a previsão do tempo.
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4: Fala, turma! Bom dia, bom dia, bom dia. Tudo certo por aí? Hoje é terça-feira, em 19 de maio de 2026. Eu sou Kleber Salles. Sou eu mesmo, viu? Sou Joe, por aqui com o nosso Manhã Mais Que Demais, né? Hoje, 19 de maio de 2026, eu espero que a sua manhã seja mais que demais mesmo, viu? É, seja aí um dia produtivo, um dia que você vai poder realizar suas coisas, um dia que renda, né, rapaz? É tão bom quando a gente fala assim, poxa, hoje amanhã rendeu, né? Então, que você possa dizer isso no final aí da sua manhã, né? É, rapaz, vamos que vamos, hein? Hoje, 19 de maio... Deixa eu ver aqui, rapaz, hoje para falar para você aqui, né, as datas comemorativas, né? Hoje é o Dia do Estudante de Direito, Dia do Defensor Público, Dia Nacional de Doação de Leite Humano, Dia Nacional de Combate à Cefaleia, Dia Mundial da Doença Inflamatória Intestinal, Dia Mundial do Médico de Família, Dia também do Físico, hoje 19 de maio de 2026. E é dia de você curtir muito som, muita música boa, né? É dia de você passar essa manhã com a gente aqui no nosso Manhã Mais Que Demais. É um prazer, uma alegria enorme, né? Te acompanhar nessa manhã gostosa de terça-feira, viu? É, pra você que tá em casa, você que tá aí descansando, tá de boa, né? Muita gente que deve estar de férias na manhã de terça-feira, em plena terça-feira, 19 de maio. Eita, coisa boa, viu? Bom, aqui a gente tem muita coisa boa pra tocar na nossa playlist, viu? Pra começar, tem Léo Magalhães e Wesley Safadão. Dois amigos no Manhã Mais Que Demais.
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Bud Moving aqui no nosso Manhã Mais Que Demais com Elisa Rose e Calvin Harris. O Gustavo Mioto, né, também passou por aqui com Causador de Choro. É, a gente vai seguindo em frente aqui no nosso Manhã Mais Que Demais, no clima gostoso desta terça-feira, manhã maravilhosa, né? E a gente espera que a sua manhã de terça-feira seja realmente incrível. E aqui vamos seguindo, né? Vamos seguindo em frente, trazendo Rio Negro e Solimões. Fivela com fivela, forrozinho gostoso, hein?

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1: Guilherme Benuto, chorosa, aqui no nosso Manhã Mais Que Demais. A gente teve o causador de choro agora há pouco e agora a chorosa, né? Ai, ai, ai. Daqui a pouco tem mais músicas nesta super terça-feira. É o Manhã Mais Que Demais, nesse clima gostoso. E você pode ficar aí ligado, hein? Não sai daí, não desgruda, que a gente volta já já no próximo bloco com muito mais pra você.
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5: Nesta terça-feira, 19 de maio, o mercado financeiro começa o dia em ritmo de atenção redobrada. O dólar comercial registra queda de 1,06%, sendo cotado a R$ 5,01, mostrando um movimento de recuo importante e trazendo alívio para setores que dependem diretamente da moeda norte-americana. Já o euro também acompanha essa tendência de baixa, com desvalorização de 0,70%, sendo negociado a R$ 5,84. Entre outras moedas, o dólar turismo aparece cotado a R$ 5,23, com queda de 0,86%. A libra esterlina mantém relativa estabilidade, com leve alta de 0,01%, valendo R$ 6,74. O peso argentino segue praticamente sem força no mercado, cotado a 0,004, enquanto o Bitcoin apresenta recuo de 2,53%, sendo negociado na faixa de R$ 387.013. No setor agrícola, os preços seguem movimentando produtores, investidores e consumidores. O açúcar está cotado a R$ 95,04, por saca de 50 quilos. O algodão aparece com o valor de R$ 4,24, por libra peso. O arroz registra preço de R$ 61,16, por saca de 50 quilos. Na pecuária, o mercado segue aquecido, com o bezerro cotado a R$ 3.433,13, por cabeça, enquanto o boi gordo registra R$ 344,60 por arroba. Já o café mantém forte valorização, chegando a R$ 1.637,88, por saca de 60 quilos, refletindo a importância do produto no cenário nacional e internacional. O milho fecha a lista com cotação de R$ 65,36, por saca de 60 quilos. O cenário desta terça-feira revela um mercado marcado por oscilações estratégicas, onde moedas internacionais recuam, commodities agrícolas seguem em destaque e o agronegócio continua como peça fundamental na economia. Informação, planejamento e atenção às variações são essenciais para acompanhar cada movimento e aproveitar as melhores oportunidades.

A República Democrática do Congo enfrenta um momento crítico com o avanço de um novo surto de ebola. Segundo as autoridades de saúde locais e internacionais, a doença já deixou mais de 100 mortos no país, gerando um alerta global imediato. Organizações humanitárias e a Organização Mundial da Saúde intensificam os esforços para conter a propagação do vírus. O envio de suprimentos médicos e equipes especializadas busca isolar os casos e tratar os pacientes nas regiões mais afetadas, em uma corrida contra o tempo.

No último domingo, o piloto Max Verstappen teve que abandonar as 24 horas de Nürburgring após uma falha mecânica. Seu carro teve problemas no eixo de transmissão. Isso tirou sua equipe da disputa após várias horas na liderança. Verstappen pilotou ao lado de Dani Giuncadella, Lucas Auer e Andorra Jules Gounon.

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2: Agora as previsões para Áries, Touro e Gêmeos. Signo de Áries.
1: Nascidos entre 21 de março a 20 de abril.
3: A terça-feira traz uma energia renovadora e coloca sua determinação em destaque. Será um dia favorável para iniciar projetos, tomar decisões importantes e resolver questões pendentes que estavam ocupando sua mente. Sua postura firme pode abrir caminhos profissionais e gerar reconhecimento. No amor, o momento favorece conversas diretas e atitudes sinceras. Solteiros poderão se surpreender com uma aproximação inesperada, enquanto quem está em um relacionamento encontrará espaço para fortalecer ainda mais a conexão.
2: Signo de Touro.
1: Nascidos entre 21 de abril a 21 de maio.
3: Hoje o universo pede paciência e estratégia. Sua capacidade de manter a calma será essencial para lidar com mudanças e pequenas surpresas ao longo do dia. Questões financeiras ganham força e pode surgir uma oportunidade interessante para reorganizar gastos ou investir melhor. Na vida amorosa, o clima será de estabilidade e confiança. Casais terão um dia propício para construir planos, enquanto solteiros podem sentir uma conexão especial com alguém que já faz parte da rotina.
2: Signo de Gêmeos.
1: Nascidos entre 22 de maio a 21 de junho.
3: A terça-feira chega movimentada e cheia de possibilidades. Sua criatividade estará em alta, favorecendo novas ideias, contatos e oportunidades profissionais. É um excelente momento para sair da zona de conforto e explorar novos caminhos. No amor, o coração estará mais aberto para novidades. Solteiros podem viver encontros marcantes, enquanto comprometidos terão a chance de renovar a relação com leveza e diversão.
2: Já voltamos com as previsões para Câncer, Leão e Virgem.
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7: A gente está de volta aqui, viu? Na sua melhor rádio, a sua melhor companhia. No clima gostoso desta terça-feira, hein? É, terça-feira maravilhosa. Obrigado aí por estar sempre com a gente aqui na nossa manhã. Daqui a pouquinho a gente vai mandando os abraços aí pra galera, né, que tá com a gente aqui nesta manhã, né? Mas agora tem o som de Danilo e Davi. Tive que bater palma. É, palmas pra eles aí então, viu? Bora começar mais um bloco aqui do nosso Manhã Mais Que Demais, nesta terça, hein? Vamos nessa!

Hugo e Guilherme, vazou na braquiara, rapaz, aqui no nosso Manhã Mais Que Demais, desta super terça-feira, e teve também Raça Negra, hein? Matando saudade aqui com É Tarde Demais, É Tarde Demais, é, essa todo mundo canta junto aqui, viu, no nosso Manhã Mais Que Demais. E aqui a música boa não para, hein? Ears and Ears com Offenbach. A gente curte no nosso Manhã Mais Que Demais de hoje. Bom dia para você que está sintonizando agora, hein? Tá curtindo aqui a nossa melhor manhã do rádio.

0: Zé Neto e Cristiano com Barulho do Foguete aqui no nosso Manhã Mais Que Demais desta super terça-feira, fechando mais uma sequência. Daqui a pouco eu volto com a segunda parte, né? A segunda hora do nosso Manhã Mais Que Demais. Obrigado aí pela companhia, viu? Vamos nessa, vamos juntos. Depois do intervalo, tem muito mais pra você.
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um grave acidente aéreo chamou a atenção do mundo e acendeu o alerta das autoridades militares. Dois aviões de caça colidiram em pleno voo e explodiram no ar, gerando imagens impressionantes e uma rápida mobilização das equipes de resgate. As Forças Armadas já iniciaram as investigações oficiais para determinar as causas exatas dessa colisão trágica. Até o momento, os detalhes sobre o estado de saúde dos pilotos e a localização exata dos destroços continuam sendo atualizados pelos órgãos competentes.

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1: As últimas do esporte você vai conferir agora aqui nesta terça-feira, 19 de maio de 2026. Por aqui é o Kleber Salles e a gente vai repercutir aí, né, toda a movimentação sobre a convocação do Carlo Ancelotti. É a convocação que aconteceu ontem e a convocação dele, Neymar, para a Copa do Mundo, provocou reação imediata no auditório do Museu do Amanhã, no Rio de Janeiro, e chegou a interromper por alguns segundos o anúncio da lista feita por Carlo Ancelotti. Assim que o nome do camisa 10 foi anunciado, o público presente reagiu com aplausos, gritos e comemoração. A manifestação tomou conta do local e obrigou uma breve pausa na sequência da leitura dos convocados. A presença do jogador também era uma das principais expectativas antes do evento. A possível convocação de Neymar mobilizou jornalistas brasileiros e estrangeiros em meio à curiosidade sobre o papel que ele terá no novo ciclo da seleção. Com a confirmação, Neymar volta a disputar uma Copa do Mundo e reforça o grupo de jogadores experientes chamados por Ancelotti. É, rapaz, vamos torcer, né? Vamos torcer aí pro menino Ney, né, fazer a diferença na Copa do Mundo. Haja coração, hein? Eu sou Kleber Salles e volto daqui a pouco, hein? Fique ligado.
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3: Agora, as previsões para Câncer, Leão e Virgem. Signo de Câncer.
2: Nascidos entre 22 de junho a 22 de julho.
4: O dia será marcado por reflexões importantes. Você pode sentir necessidade de reorganizar emoções e priorizar sua paz interior. No trabalho, agir com equilíbrio será fundamental para evitar desgastes. Na vida amorosa, a sensibilidade estará ainda mais forte. O gesto carinhoso pode transformar o dia, trazendo mais segurança e afeto para quem já está em um relacionamento. Solteiros devem confiar mais em sua intuição.
3: Signo de Leão.
2: Nascidos entre 23 de julho a 22 de agosto.
4: A terça-feira favorece visibilidade, conquistas e liderança. Seu brilho pessoal estará evidente, facilitando contatos e oportunidades de crescimento. Aproveite o momento para mostrar suas habilidades e assumir protagonismo. No amor, o dia promete intensidade. Solteiros podem atrair olhares com facilidade, enquanto quem já vive uma relação terá momentos especiais de cumplicidade e paixão.
3: Signo de Virgem.
2: Nascidos entre 23 de agosto a 22 de setembro.
4: Hoje será importante desacelerar e observar melhor cada situação antes de agir. A terça pede organização, foco e equilíbrio emocional. No setor profissional, sua dedicação poderá trazer resultados concretos. No amor, o momento será ideal para fortalecer relações através do diálogo. Solteiros podem perceber novas possibilidades surgindo de onde menos esperavam.
3: Já já voltamos com as previsões para Libra, Escorpião e Sagitário.
5: 10 horas e 55 minutos.
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8: Previsão do tempo para terça-feira, 19 de maio de 2026. Região Sudeste. Em São Paulo, capital, previsão de tempo encoberto, podendo chuviscar pela manhã. Os termômetros registram mínima de 14 e máxima de 17 graus. Umidade relativa do ar vai de 100% a 80%. Rio Claro, no Rio de Janeiro, sopra velhinhas com céu encoberto, com pancadas de chuva isoladas. A temperatura mínima é de 16 e a máxima de 23 graus. A umidade relativa do ar é de 100% a 80%. Você ouviu a previsão do tempo para terça-feira, 19 de maio de 2026. Com informações do INMET, o Instituto Nacional de Meteorologia.
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1: É, meu parceiro, minha parceira, é o nosso Manhã Mais Que Demais, de volta aqui no seu rádio, e você vai indicando aqui o seu som pra gente, né, através das redes sociais. Você é o nosso convidado, é a nossa convidada especial. E ó, nessa sequência tem Henrique Juliano, tem Nat Guarjin com Jim, né, também passando por aqui. Israel e Rodolfo e Jorge Matheus com Perdoou o Nada. E pra começar, tem o Traia Véia, o Roupa Nova do Sertanejo, Os Corações Não São Iguais.

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1: Israel e Rodolfo e Jorge Matheus aqui no nosso Manhã Mais Que Demais. Perdoou nada, hein? Perdoou nada, rapaz. Teve também Net Guarishi com Jim de 2019 e a música que não para, né? O sucesso continua todo vapor, hein? Com ele, Gustavo Lima, eles, né? Gustavo Lima e Bruno e Marrone, Relação Errada, aqui no Manhã Mais Que Demais. Segura aí, deixa cair, DJ.

0: Lucas Luco, fechando aqui mais uma sequência do nosso Manhã Mais Que Demais. Lembra que aqui não tem nada. Pois é, rapaz. É só sucesso, hein? Daqui a pouco eu volto com mais músicas. Fique ligado. Já já tem o nosso último bloco desta terça-feira. É o Manhã Mais Que Demais, hein? Pra você que se liga aqui na melhor manhã do seu rádio. Sai daí não, continue com a gente.
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3: Agora, as previsões para Libra, Escorpião e Sagitário. Signo de Libra.
1: Nascidos entre 23 de setembro a 23 de outubro.
4: A terça-feira será positiva para mudanças e decisões importantes. Você sentirá maior clareza para buscar equilíbrio e estabilidade em diferentes áreas da vida. Questões financeiras podem trazer notícias favoráveis. Na vida amorosa, o charme estará em alta. Solteiros terão boas oportunidades para conhecer alguém especial, enquanto casais poderão viver momentos leves e harmoniosos.
3: Signo de Escorpião.
1: Nascidos entre 24 de outubro a 22 de novembro.
4: O dia será intenso e transformador. Questões que estavam indefinidas podem começar a se esclarecer, permitindo decisões mais assertivas. Sua força emocional será um diferencial importante. No amor, sentimentos profundos ganham destaque. Pode haver reencontros, revelações ou momentos marcantes que fortalecem conexões importantes.
3: Signo de Sagitário.
1: Nascidos entre 23 de novembro a 22 de dezembro.
4: A terça-feira traz movimento, expansão e vontade de explorar novas possibilidades. Sua energia estará elevada, favorecendo projetos, viagens e mudanças positivas na carreira. No amor, o momento será de autenticidade. Solteiros podem viver situações inesperadas, enquanto casais terão um dia favorável para aventuras e renovação.
3: Já já voltamos com as previsões para Capricórnio, Aquário e Peixes.
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0: É isso aí, minha gente. Amanhã Mais Que Demais de volta por aqui. Você participando, indicando aí o seu som, né? É um prazer, é uma alegria muito grande estar na sua excelente companhia. Agora tem... Vamos ver quem que tá chegando agora aqui. Breno e Matheus, hein? E o DJ Ari SL. Descer pra descer, mas vai descer, vai descer. Bora que bora então, aumenta aí o volume. As mais tocadas em todo o Brasil. Você curte aqui no Manhã Mais Que Demais. Essa aí é pra agitar, hein?

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Matheus e Cauã, cronômetro no nosso Manhã Mais Que Demais. É isso aí, é alegria, é música boa, é altíssimo astral na sua terça-feira. Terça-feira que tá só começando, hein? É, vamos nessa. Tem mais música pra rolar por aqui? Então bora que bora, hein? Bora que bora. Tá chegando agora o Zé Neto e o Cristiano com Deu Moral ao vivo aqui no Manhã Mais Que Demais. Um bom dia, ótima terça!

0: Luan Santana, Deus é muito bom. Fechando aqui o Manhã Mais, que demais desta terça-feira, gente amiga. Olha, um forte abraço, tudo de bom. Quero agradecer a todo mundo pela audiência, pela sintonia. E a gente se encontra aqui amanhã com o nosso Manhã Mais, que demais, hein? Sempre com muita música boa. Forte abraço para todo mundo e até amanhã, se Deus permitir, hein? Tchau, tchau, meu povo!
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4: O mercado financeiro elevou a estimativa de inflação para este ano pela 10ª semana consecutiva. A projeção faz parte do Boletim Focus, divulgado pelo Banco Central com base em consultas a mais de 100 instituições financeiras. Com esse novo ajuste, os especialistas veem um espaço cada vez menor para o corte na taxa básica de juros. O cenário reflete as incertezas econômicas e a cautela dos investidores em relação aos próximos passos da política monetária no Brasil.
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0: E a espera acabou, né? A lista dos 26 convocados para a Copa do Mundo foi divulgada pelo técnico Carlo Ancelotti nesta segunda-feira e algumas surpresas apareceram nos nomes divulgados. Com isso, jogadores que vinham sendo convocados ficaram fora. Levando em conta a última lista de Ancelotti, ficaram fora o Bento, Andrei Santos e João Pedro. O primeiro, que era tido como certo, perdeu a vaga para o Everton, goleiro do Grêmio. Já Andrei e João Pedro foram preteridos por Neymar e Lucas Paquetá. A lista completa, então, é a seguinte. Olha só, o Alisson do Liverpool, Ederson do Fenerbahçe, o Everton do Grêmio. São aí os três goleiros convocados, né? Os defensores, Alexandro do Flamengo, Bremer do Juventus, também o Danilo do Flamengo, Douglas Santos do Zenit, Gabriel Magalhães do Arsenal, Ibanhês do Al-Hilal, Léo Pereira do Flamengo, Marquinhos do PSG, Wesley do Roma. E agora no meio-campo, Bruno Guimarães do Newcastle, Casemiro do Manchester United, Danilo do Botafogo, Fabinho do Al-Ittihad, Lucas Paquetá do Flamengo. E os atacantes, né? O Endrick do Lyon, Gabriel Martinelli do Arsenal, Igor Thiago do Brentford, Luiz Henrique do Zenit, Matheus Cunha do Manchester United, Neymar Júnior do Santos, Rafinha do Barcelona, Rayan do Bournemouth e o Vini Júnior do Real Madrid. Eu sou Kleber Salles, vou ficando por aqui com o nosso Radar Esportivo, mas estou de volta amanhã com mais destaques do mundo da bola. Continue ligado e até lá, hein? Tchau, tchau!
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6: Agora, as previsões para Capricórnio, Aquário e Peixes. Signo de Capricórnio.
1: Nascidos entre 22 de dezembro a 20 de janeiro.
7: Hoje será um dia produtivo e estratégico. Você terá mais clareza para organizar prioridades e avançar em metas importantes. O reconhecimento pode surgir de maneira significativa. No amor, será essencial demonstrar mais emoções. Pequenas atitudes poderão fortalecer vínculos e criar momentos especiais.
6: Signo de Aquários.
1: Nascidos entre 21 de janeiro a 20 de fevereiro.
7: A terça-feira favorece inovação, criatividade e novas conexões. Você poderá encontrar soluções inteligentes para antigos desafios e se destacar em ambientes sociais ou profissionais. Na vida amorosa, novas experiências podem movimentar seu coração. Solteiros terão surpresas agradáveis, enquanto comprometidos poderão renovar a parceria.
6: Signo de Peixes.
1: Nascidos entre 21 de fevereiro a 20 de março.
7: O dia será guiado pela sensibilidade e pela intuição. você estará mais conectado com seus sentimentos e poderá tomar decisões importantes ao ouvir sua voz interior. No trabalho, atenção aos detalhes será essencial. No amor, o momento favorece romantismo e profundidade emocional. Solteiros podem se encantar por alguém especial, enquanto casais viverão um clima de maior conexão e carinho.
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8: 11 horas e 56 minutos.
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11: Previsão do tempo para terça-feira, 19 de maio de 2026. Região Sudeste. Em São Paulo, capital, previsão de tempo encoberto, podendo chuviscar pela manhã. Os termômetros registram mínima de 14 e máxima de 17 graus. Umidade relativa do ar vai de 100% a 80%. Rio Claro, no Rio de Janeiro, sopra velhinhas com céu encoberto, com pancadas de chuva isoladas. A temperatura mínima é de 16 e a máxima de 23 graus. A umidade relativa do ar é de 100 a 80%. Você ouviu a previsão do tempo para terça-feira, 19 de maio de 2026. Com informações do INMET, o Instituto Nacional de Meteorologia.
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0: Sejam todos bem-vindos ao nosso Pegada Sertaneja. É hora de animação, hein? Só as melhores do sertanejo pra você a partir de agora. Vai se preparando aí porque o clima vai esquentar com as melhores, que tá começando agora. Escuta.

Nesta terça-feira, 19 de maio, o mercado financeiro começa o dia em ritmo de atenção redobrada. O dólar comercial registra queda de 1,06%, sendo cotado a R$ 5,01, mostrando um movimento de recuo importante e trazendo alívio para setores que dependem diretamente da moeda norte-americana. Já o euro também acompanha essa tendência de baixa, com desvalorização de 0,70%, sendo negociado a R$ 5,84. Entre outras moedas, o dólar turismo aparece cotado a R$ 5,23, com queda de 0,86%. A libra esterlina mantém relativa estabilidade, com leve alta de 0,01%, valendo R$ 6,74. O peso argentino segue praticamente sem força no mercado, cotado a 0,004, enquanto o Bitcoin apresenta recuo de 2,53%, sendo negociado na faixa de R$ 387.013. No setor agrícola, os preços seguem movimentando produtores, investidores e consumidores. O açúcar está cotado a R$ 95,04, por saca de 50 quilos. O algodão aparece com valor de R$ 4,24, por libra-peso. O arroz registra preço de R$ 61,16, por saca de 50 quilos. Na pecuária, o mercado segue aquecido, com o bezerro cotado a R$ 3.433,13, por cabeça, enquanto o boi gordo registra R$ 344,60 por arroba. Já o café mantém forte valorização, chegando a R$ 1.637,88, por saca de 60 quilos, refletindo a importância do produto no cenário nacional e internacional. O milho fecha a lista com cotação de R$ 65,36, por saca de 60 quilos. O cenário desta terça-feira revela um mercado marcado por oscilações estratégicas, onde moedas internacionais recuam, commodities agrícolas seguem em destaque e o agronegócio continua como peça fundamental na economia. Informação, planejamento e atenção às variações são essenciais para acompanhar cada movimento e aproveitar as melhores oportunidades.

0: No cenário internacional, ativistas de direitos humanos denunciam que o Irã está acelerando as execuções de prisioneiros políticos e dissidentes. A repressão interna aumentou enquanto a atenção global se volta para os conflitos e tensões no Oriente Médio. De acordo com a Organização das Nações Unidas, cerca de 4 mil cidadãos iranianos foram detidos recentemente sob a justificativa de ameaça à segurança nacional. Organizações alertam que o regime de Teherã se aproveita do foco externo para silenciar opositores com o menor custo político possível.
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3: Sertaneja, tá preparado pra mais uma explosão de hits aqui no Pegada Sertaneja? Então segura e vem comigo, porque a festa está apenas começando!

0: Mais um bloco cheio de hits sertanejos, hein? Que agitaram aí a sua programação. Mas desgruda não, hein? Daqui a pouquinho tem muito mais pra você.
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O governo de Santa Catarina anunciou que vai decretar estado de alerta climático em todo o território estadual. A medida preventiva ocorre em meio às previsões da chegada de um forte fenômeno El Niño e da possibilidade de eventos meteorológicos extremos. Com o decreto, o estado e os municípios ficarão em constante prontidão, desburocratizando processos para agilizar ações de resposta a fortes temporais. O objetivo principal é proteger a população e minimizar os danos causados pelas mudanças climáticas.

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hora de acelerar o ritmo e botar pra quebrar com os sucessos mais quentes do sertanejo. Então segura firme aí, porque o Pegada Sertaneja tá de volta. 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

0: Você vai precisar, viu? Muito obrigado, cara. Que honra.
1: Opa, é hora de dar uma pequena pausa, mas se preocupa não, hein? Voltamos daqui a pouquinho com mais sertanejo de primeira qualidade pra você.
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Uma emergência sanitária em alto mar forçou um navio a interromper sua rota comercial e retornar imediatamente à Holanda. A decisão drástica foi tomada após a confirmação de um surto de hantavírus entre os tripulantes a bordo da embarcação. Equipes de saúde holandesas já aguardavam no porto para realizar o isolamento e prestar atendimento médico aos infectados. O hantavírus, que geralmente é transmitido por roedores, acendeu o alerta das autoridades portuárias para uma rigorosa inspeção sanitária no navio.

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1: De volta por aqui no Radar Esportivo e falta menos de um mês, hein? Para a estreia da seleção brasileira na Copa de 2026. E o time de Carlo Ancelotti já conhece o caminho no torneio disputado nos Estados Unidos, Canadá e México. É, o Brasil está no grupo C, ao lado de Marrocos, Escócia e Haiti, com os três jogos da primeira fase acontecendo em solo americano. A seleção estreia no dia 13 de junho contra Marrocos em Nova Jersey, depois enfrenta o Haiti no dia 19, né? Na Filadélfia e encerra a fase de grupos diante da Escócia no dia 24 em Miami. Se avançar às oitavas, pode cruzar com seleções do grupo de Holanda, Japão, Tunísia e Suécia, enquanto a grande final da Copa será no dia 19 de julho, novamente no MetLife Stadium em Nova Jersey. Eu sou Kleber Salles e volto daqui a pouco com mais destaques do mundo da bola. Fique ligado!
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4: E aí, estão prontos para mais uma dose de alegria e animação? Porque o Pegada Sertanejo aqui tá prontinho. Preparamos aqui muita música boa para você curtir as melhores do sertanejo, hein?
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0: Uau, hein? Que energia contagiante essas músicas sertanejas nos trazem. Mas calma, hein? Não vai embora, porque ainda temos aí muito mais sucessos incríveis pra você, pra embalar o seu programa Pegada Sertaneja. Fica ligado!
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0: Nesta terça-feira, 19 de maio, o mercado financeiro começa o dia em ritmo de atenção redobrada. O dólar comercial registra queda de 1,06%, sendo cotado a R$ 5,01, mostrando um movimento de recuo importante e trazendo alívio para setores que dependem diretamente da moeda norte-americana. Já o euro também acompanha essa tendência de baixa, com desvalorização de 0,70%, sendo negociado a R$ 5,84. Entre outras moedas, o dólar turismo aparece cotado a R$ 5,23, com queda de 0,86%. A libra esterlina mantém relativa estabilidade, com leve alta de 0,01%, valendo R$ 6,74. O peso argentino segue praticamente sem força no mercado, cotado a 0,004, enquanto o Bitcoin apresenta recuo de 2,53%, sendo negociado na faixa de R$ 387.013. No setor agrícola, os preços seguem movimentando produtores, investidores e consumidores. O açúcar está cotado a R$ 95,04, por saca de 50 quilos. O algodão aparece com valor de R$ 4,24, por libra peso. O arroz registra preço de R$ 61,16, por saca de 50 quilos. Na pecuária, o mercado segue aquecido, com o bezerro cotado a R$ 3.433,13, por cabeça, enquanto o boi gordo registra R$ 344,60 por arroba. Já o café mantém forte valorização, chegando a R$ 1.637,88, por saca de 60 quilos, refletindo a importância do produto no cenário nacional e internacional. O milho fecha a lista com cotação de R$ 65,36, por saca de 60 quilos. O cenário desta terça-feira revela um mercado marcado por oscilações estratégicas, onde moedas internacionais recuam, commodities agrícolas seguem em destaque e o agronegócio continua como peça fundamental na economia. Informação, planejamento e atenção às variações são essenciais para acompanhar cada movimento e aproveitar as melhores oportunidades.
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3: Olá, voltamos e o Info News está no ar, deixando você como sempre muito bem informado. Contribuintes que entregaram a declaração do Imposto de Renda 2026 já podem descobrir rapidamente se há pendências com a Receita Federal. Em regra, um dia após o envio, o sistema já processa as informações e permite verificar se a situação está regular ou se houve retenção por divergências, popularmente chamada de malha fina. A consulta pode ser feita pelo portal ECAC, utilizando conta gov.br nível prata ou ouro. Caso exista alguma inconsistência, a Receita informa qual é o problema, permitindo assim a correção por meio de declaração retificadora ou aguardando ajustes da fonte pagadora, quando o erro parte da empresa. Neste ano, mudanças na base de dados após o fim da DIRF aumentaram retenções para informações incorretas enviadas por empresas. A Receita orienta que o contribuinte acompanhe sua situação para evitar atrasos, multas e complicações futuras. O monitoramento rápido se tornou essencial para corrigir problemas e garantir que a declaração siga sem bloqueios fiscais. Daqui a pouco, mais informações aqui no Info News. Fique ligado!
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5: E Palmeiras e Cruzeiro empataram por 1-1 pela 16ª rodada da Série A do Brasileirão. Arroio abriu o placar pelos visitantes e Felipe Anderson empatou pelos donos da casa. Arroio abriu o placar e tomou amarelo na comemoração. O ponta do Cruzeiro foi encontrado livre pela direita por Christian, finalizou forte de fora da área e acertou o cantinho de Carlos Miguel aos 10 minutos. Ao comemorar o gol, bateu na bandeira palmeirense e foi advertido pelo árbitro. As equipes agora voltam a campo pela Libertadores. Os mineiros enfrentam o Boca Juniors na Argentina nesta terça-feira, às 9h30 da noite, horário de Brasília. E os paulistas recebem o Cerro Porteño do Paraguai nesta quarta, ao mesmo horário.
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8: Pessoal, chegou a hora de entrar de cabeça na vibe sertaneja mais animada do rádio. Então, aumente esse volume aí que a gente vai sacudindo aqui com as melhores do sertanejo pra você.

0: Fernando Sorocaba. Tô vivendo a história de uma delegada que tá perseguindo minha vida, rapaz. Não tá fácil, não.
1: Ei, delegado, essa gosta de investigar, né?
0: Investiga, mas a gente ama essas danadas, né? Fala sério. Vamos lá, canta aí, vai.
1: Delegada, será que eu sou motivo de investigar?

0: quero palmas pra João Neto e Frederico.
1: Neto e Frederico.
2: Valeu, galera.
3: Valeu, Fernando.
1: Obrigado,
3: Sorocaba.
1: Rapaziada. Vocês são demais. Obrigado a vocês.
2: Sucesso cada vez mais pra vocês. Parabéns, obrigado à equipe toda aí.
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0: aí.
1: Sim, terminamos mais um bloco musical, hein? Mais uma sequência daquelas. Fica triste não, hein? Porque em breve, daqui a pouquinho, voltamos com mais Pegada Sertaneja.
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0: Nesta terça-feira, 19 de maio, o mercado financeiro começa o dia em ritmo de atenção redobrada. O dólar comercial registra queda de 1,06%, sendo cotado a R$ 5,01, mostrando um movimento de recuo importante e trazendo alívio para setores que dependem diretamente da moeda norte-americana. Já o euro também acompanha essa tendência de baixa, com desvalorização de 0,70%, sendo negociado a R$ 5,84. Entre outras moedas, o dólar turismo aparece cotado a R$ 5,23, com queda de 0,86%. A libra esterlina mantém relativa estabilidade, com leve alta de 0,01%, valendo R$ 6,74. O peso argentino segue praticamente sem força no mercado, cotado a 0,004, enquanto o Bitcoin apresenta recuo de 2,53%, sendo negociado na faixa de R$ 387.013. No setor agrícola, os preços seguem movimentando produtores, investidores e consumidores. O açúcar está cotado a R$ 95,04, por saca de 50 quilos. O algodão aparece com o valor de R$ 4,24, por libra peso. O arroz registra preço de R$ 61,16, por saca de 50 quilos. Na pecuária, o mercado segue aquecido, com o bezerro cotado a R$ 3.433,13, por cabeça, enquanto o boi gordo registra R$ 344,60 por arroba. Já o café mantém forte valorização, chegando a R$ 1.637,88, por saca de 60 quilos, refletindo a importância do produto no cenário nacional e internacional. O milho fecha a lista com cotação de R$ 65,36, por saca de 60 quilos. O cenário desta terça-feira revela um mercado marcado por oscilações estratégicas, onde moedas internacionais recuam, commodities agrícolas seguem em destaque e o agronegócio continua como peça fundamental na economia. Informação, planejamento e atenção às variações são essenciais para acompanhar cada movimento e aproveitar as melhores oportunidades.
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3: Olá, tudo bem? Chegando para você mais um Esporte Agora com a minha apresentação, locutora Patrícia. E em noite de festa no Maracanã para a apresentação de Hulk, o Fluminense venceu São Paulo por 2-1. Os gols do Fluminense foram marcados por John Kennedy e Canóbio, ambos no primeiro tempo. Já Dória fez o de honra para o São Paulo. Agora as equipes viram a chave para as Copas Continentais nesta terça. O Fluminense recebe o Bolívar da Bolívia no Maracanã para se manter vivo na Libertadores. E o São Paulo encara o Milionários da Colômbia no Morumbi com a chance de garantir a classificação na Sul-Americana.
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5: Olá, tudo bem com você? Hoje é terça-feira, 19 de maio de 2026. Eu sou o Silva Júnior e está no ar o Info News. Beneficiários do Bolsa Família já contam com novas ferramentas no aplicativo oficial do programa. A atualização começou a ser liberada nesta segunda e permite consultar com mais detalhes informações sobre o benefício, a composição familiar, possíveis pendências, motivos de bloqueio e avisos importantes enviados pelo governo. Nesta primeira etapa, a novidade está disponível para celulares com sistema Android. Não é preciso baixar outro aplicativo. Basta atualizar a versão oficial quando a mensagem aparecer na tela. Mesmo com os novos recursos, o atendimento no CRAS continua necessário para alterações cadastrais e manutenção do benefício. A mudança deve ajudar as famílias a identificarem problemas antes de procurar atendimento presencial, já levando documentos e informações corretas. O aplicativo também ganha uma área para quem ainda não recebe o Bolsa Família, com calendário de pagamentos, orientações gerais e canal direto com a Caixa. Para as próximas fases, estão previstas funções como rastreio do cartão, escolha da conta e solicitação do retorno garantido. Daqui a pouco mais informações aqui no Info News. Fique ligado.
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7: E aí, estão prontos para mais uma dose de alegria e animação? Porque o Pegada Sertanejo aqui tá prontinho. Preparamos aqui muita música boa para você curtir as melhores do sertanejo, hein? Pegada.

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3: Boa noite, gente. Que prazer pra nós estar aqui hoje, gravando esse primeiro DVD. Muito obrigado à presença de cada um de vocês aqui, nessa noite tão especial da nossa vida, da nossa carreira. Carreira essa que começou há 19 meses atrás. E começou mais ou menos assim, ó.

0: Vários atuadores.
1: Felipe Rodrigues, obrigada.
2: Obrigado, obrigado.
3: Sim, obrigado, viu, Simão? Deus abençoe.
4: Gente, valeu demais aí por nos acompanhar nessa super programação. Muita música boa e muitas energias positivas. Esse é o Pegada Sertaneja, que agradece aí a sua companhia e esperamos revê-lo aí em breve, hein? Até o nosso próximo encontro.
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7: 13 horas e 27 minutos.
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0: Previsão do tempo para terça-feira, 19 de maio de 2026. Região Centro-Oeste. Brasília tem previsão de céu encoberto nesta terça-feira. Os termômetros marcam mínima de 17 e máxima de 29 graus. A umidade relativa do ar na capital federal gira em torno de 80 a 45%. Alta Floresta, em Mato Grosso, canta parabéns com céu encoberto, mas sem chuva nesta terça-feira. Temperatura mínima de 22 e máxima de 36 graus. A umidade relativa do ar vai de 80 a 40%. Região Nordeste. Em João Pessoa, Paraíba, a terça-feira amanhece nublada, à tarde e à noite céu claro. Temperatura mínima de 22 e a máxima de 29 graus. A umidade do ar é de 100 a 60%. Lajedo, em Pernambuco, comemora aniversário com céu claro pela manhã. À tarde tem acúmulo de nuvens, mas sem previsão de chuva. A temperatura mínima é de 19 e a máxima de 29 graus. Umidade do ar varia de 100 a 40%. Região Norte. Em Palmas, Tocantins, céu nublado pela manhã. À tarde o tempo abre. A temperatura mínima é de 23 e a máxima de 33 graus nas horas mais quentes do dia. A umidade do ar é de 70 a 30%. Manaus, no Amazonas, tem previsão de céu encoberto com chuvisco. Temperatura mínima é de 24 e a máxima de 33 graus. A umidade relativa do ar é de 98 a 60%. Região Sudeste. Em São Paulo, capital, previsão de tempo encoberto, podendo chuviscar pela manhã. Os termômetros registram mínima de 14 e máxima de 17 graus. Umidade relativa do ar vai de 100 a 80%. Rio Claro, no Rio de Janeiro, sopra velhinhas com céu encoberto, com pancadas de chuva isoladas. A temperatura mínima é de 16 e a máxima de 23 graus. A umidade relativa do ar é de 100 a 80%. A região sul. Em Florianópolis, céu encoberto com previsão de chuvisco pela manhã. Os termômetros registram mínima de 10 e máxima de 13 graus. A umidade relativa do ar na capital catarinense oscila entre 90 e 60%. Em Caiçara, Rio Grande do Sul, dia mais frio e céu claro marcam o aniversário da cidade. Os termômetros registram mínima de 8 e máxima de 21 graus. A umidade relativa do ar fica entre 85 e 30%. Você ouviu a previsão do tempo para terça-feira, 19 de maio de 2026. Com informações do INMET, o Instituto Nacional de Meteorologia.
1: Na reunião do G7 em Paris, o ministro da Fazenda, Dario Durigan, vai discutir com ministros de outros países basicamente três assuntos: os efeitos da guerra no Brasil e no mundo, a atração de investimentos e os minerais críticos. O G7 reúne as 7 maiores economias do mundo e o Brasil participa do evento que antecede a reunião de cúpula em junho. Especialmente sobre os minerais críticos, o ministro vai tratar da questão da industrialização, para que o Brasil não seja apenas exportador de matéria-prima. Isso depois da Câmara ter aprovado o marco regulatório do setor.
2: Avançar para um estímulo à industrialização desses minerais no Brasil, fugindo um pouco da lógica histórica da gente ser meramente exportador de mineral crítico. E para isso, o incentivo ao investimento no país é fundamental, e é fundamental da segurança jurídica. Por isso, um novo marco que garanta procedimentos céleres, procedimentos seguros, evitando judicialização com grande pactuação com o setor.
1: A fala do ministro ocorreu na manhã desta segunda-feira, após reunião sobre taxação internacional. Já com relação aos efeitos da guerra para conter a alta de combustíveis, o ministro afirmou que acompanha as medidas tomadas por outros países e que a troca de informações é importante.
2: Tem sido importante acompanhar para adotar as melhores práticas no Brasil para lidar com a guerra. Então, o ponto da guerra tem sido fundamental, esse debate global, que é algo que impacta todo mundo, de maneiras diferentes.
1: Por fim, na reunião desta terça-feira com demais ministros das Finanças e presidentes de bancos centrais, outro assunto tratado deverá ser os investimentos para o Brasil. Durigan vai apresentar o EcoInvest, programa criado para atrair investimentos privados e capital para projetos sustentáveis de longo prazo.
3: A queda da taxa de juros no Brasil deve ser mais lenta do que o esperado, de acordo com a previsão do mercado financeiro no Boletim Focus desta segunda-feira. O documento foi publicado pelo Banco Central. Os analistas e economistas acreditam que a taxa Selic, referência para os juros cobrados no país, termine 2026 em 13,25%. Até semana passada, A expectativa era de que ficasse em 13%. A mudança acompanha a projeção de inflação que segue subindo, que teve uma leve variação para 4,92% nesta edição do Focus. São 10 semanas de alta depois que a guerra no Irã começou e passamos a conviver com o petróleo bem mais caro, acima de $100 o barril. Dias antes do conflito, ele custava menos de $70. Os outros índices do boletim referentes a 2026 permaneceram sem alteração. Crescimento econômico de 1,85% e dólar a R$ 5,20.
1: O aplicativo do Bolsa Família está de cara nova. Os mais de 19 milhões de beneficiários poderão consultar informações detalhadas sobre a situação do benefício, a composição dos pagamentos e eventuais ocorrências relacionadas ao cadastro. A modernização também permite identificar pendências que precisam ser regularizadas, bloqueio do benefício e acesso a outros programas do governo federal. O aplicativo ainda recebeu aprimoramentos de acessibilidade, tornando-se compatível com leitores de tela, além de contar com uma navegação mais simples e intuitiva. As funções já existentes, como o extrato de pagamento, mensagens do programa e o calendário de repasses, também foram melhoradas. De acordo com o Ministério do Desenvolvimento e Assistência Social, Família e Combate à Fome, não será necessário baixar um novo aplicativo. Uma mensagem de atualização irá aparecer para o usuário e as novas funções estarão disponíveis ao atualizar o aplicativo do Bolsa Família. Por enquanto, apenas os beneficiários que têm um telefone com o sistema operacional Android vão conseguir fazer a atualização. Outra novidade é que no próximo dia 27, a pasta lança um site exclusivo do Bolsa Família, reunindo conteúdos sobre calendário de pagamentos, acesso ao benefício, regras do programa, canais de atendimento, perguntas frequentes e orientações para as famílias atendidas.
4: O UNICEF, Fundo das Nações Unidas para a Infância, lançou nesta segunda-feira um guia rápido de proteção às crianças e adolescentes durante grandes eventos e festas populares. O guia, elaborado em parceria com a Childhood Brasil e com apoio do Ministério dos Direitos Humanos e Cidadania, é voltado especialmente aos governos municipais brasileiros. Lá estão reunidas orientações práticas para o diagnóstico, planejamento e execução dos eventos de modo mais seguro aos menores. Além disso, o documento tem um passo a passo para a capacitação da rede de segurança municipal nesses contextos, bem como a avaliação de riscos e fortalecimento das ações. Neste Dia Nacional de Combate ao Abuso e à Exploração Sexual de Crianças e Adolescentes, é lançado um alerta para os fatores de risco, entre eles, o aumento da circulação de pessoas nos eventos, conforme explica a especialista em proteção contra violências do UNICEF no Brasil, Luísa Teixeira.
5: Estudos recentes do UNICEF mostram que entre 2021 e 2023, mais de 165 mil crianças e adolescentes foram vítimas de estupro e estupro de vulnerável nesse período. Os estudos também mostram um alto índice de agressões físicas e de letalidade do público infanto juvenil. Em situações em que há um aumento na circulação de pessoas e uma sobrecarga nos serviços e equipamentos, as crianças e adolescentes acabam ficando ainda mais vulneráveis a diversos tipos de violências.
4: Um dos exemplos que embasam o documento é a realização da Copa do Mundo de 2014 no Brasil. Segundo a Childhood Brasil, o número de denúncias pelo canal Disque 100 aumentou cerca de 15% nas cidades sede. As principais vítimas de violações de direito eram meninas de 12 a 17 anos, muitas em situação de rua ou inseridas em contextos relacionados ao turismo. Para garantir a eficácia da segurança, o documento reforça a necessidade de colaboração e compromisso entre as organizações público-privadas, integração de todos os setores da rede municipal e a disseminação clara de informações para o grande público. O documento destaca positivamente ações integradas de segurança em grandes eventos realizados nos municípios Salvador, Recife, Belém, Parintins e Rio de Janeiro. Entre os exemplos citados estão o trabalho das autoridades durante o Círio de Nazaré, em Belém, a criação do Observatório de Violações de Direitos de Crianças e Adolescentes, da Bahia, e o Comitê de Proteção Integral da Criança e do Adolescente, no Rio de Janeiro.
6: A República Democrática do Congo enfrenta um momento crítico com o avanço de um novo surto de ebola. Segundo as autoridades de saúde locais e internacionais, a doença já deixou mais de 100 mortos no país, gerando um alerta global imediato. Organizações humanitárias e a Organização Mundial da Saúde intensificam os esforços para conter a propagação do vírus. O envio de suprimentos médicos e equipes especializadas busca isolar os casos e tratar os pacientes nas regiões mais afetadas, em uma corrida contra o tempo. Um grave acidente aéreo chamou a atenção do mundo e acendeu o alerta das autoridades militares. Dois aviões de caça colidiram em pleno voo e explodiram no ar, gerando imagens impressionantes e uma rápida mobilização das equipes de resgate. As Forças Armadas já iniciaram as investigações oficiais para determinar as causas exatas dessa colisão trágica. Até o momento, os detalhes sobre o estado de saúde dos pilotos e a localização exata dos destroços continuam sendo atualizados pelos órgãos competentes.
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8: Jornal Conexão Notícias volta já.
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8: Estamos de volta com o Jornal Conexão Notícias. Agora tem as informações do esporte.
12: O Flamengo autorizou que Arrascaeta continue parte de sua recuperação junto à seleção do Uruguai, em uma medida para dar ao meia mais suporte e aumentar as chances de ele chegar em condições para a Copa do Mundo de 2026. Mesmo lesionado após fraturar a clavícula, o clube e a Federação Uruguaia alinharam o processo para que o jogador siga sendo monitorado de perto, com foco total em sua recuperação física. A decisão mostra a importância de Arrascaeta, tanto para o Flamengo quanto para o Uruguai, já que ele corre contra o tempo para estar apto na estreia da Celeste no Mundial. Apesar do otimismo pela evolução positiva, a participação do camisa 10 ainda depende do avanço nas próximas semanas e da resposta do corpo aos tratamentos.
13: Carlo Ancelotti anunciou a lista final dos 26 convocados da seleção brasileira para a Copa do Mundo de 2026. E a grande novidade foi o retorno de Neymar, que volta a disputar um Mundial após recuperação física e ganhar confiança da comissão técnica. Além dele, jovens como Endrick e Rayan também garantiram espaço, mostrando a mistura entre experiência e renovação no elenco. A convocação chamou atenção pela presença de nomes promissores e pela ausência de alguns jogadores badalados que ficaram fora da lista final. A seleção de Ancelotti aposta em um grupo equilibrado, com Vinícius Júnior como principal referência ofensiva, apoio de atletas experientes como Casemiro e Marquinhos, além da expectativa em torno de Neymar, que pode ser peça decisiva na busca pelo hexacampeonato. A convocação movimentou torcedores e imprensa mundial, principalmente pela confiança depositada em Neymar e pela inclusão de novas apostas para fortalecer o elenco brasileiro na competição.
14: O Flamengo teve 4 jogadores convocados por Carlo Ancelotti para a seleção brasileira na Copa do Mundo de 2026. Danilo, Alexandro, Léo Pereira e Lucas Paquetá. A marca encerra um jejum que durava desde 2002, quando um clube do futebol brasileiro não colocava tantos atletas em uma lista final para o Mundial. Com isso, o rubro-negro se consolida como o clube nacional mais representado na convocação e reforça sua força no cenário brasileiro e internacional. Além do peso esportivo, a convocação destaca a qualidade do elenco flamenguista e a confiança de Ancelotti em jogadores que atuam no Brasil. O feito coloca o clube em posição histórica, igualando grandes momentos de equipes brasileiras em Copas passadas e mostrando que o Flamengo segue como uma das principais potências formadoras e competitivas do país.
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15: O Disque 100, Disque Direitos Humanos, registrou mais de 32 mil violações sexuais contra crianças e adolescentes de janeiro a abril deste ano, o que representa um aumento de quase 50% em relação ao mesmo período do ano passado. Para chamar atenção para a gravidade deste cenário, foi instituída a campanha Maio Laranja. O objetivo também é alertar para as diferentes formas de abuso e exploração, como identificar os sinais e denunciar o crime. De acordo com a legislação, abuso sexual é toda ação que utiliza a criança ou o adolescente para fins sexuais, estimulação sexual do agente ou de terceiros. Já a exploração sexual é o uso da criança ou do adolescente em atividade sexual, em troca de remuneração ou qualquer outra forma de compensação. Ambas podem ocorrer de forma presencial ou eletrônica. Essas formas de violência muitas vezes são praticadas por alguém de confiança no ambiente familiar, o que pode dificultar a descoberta e a denúncia, ou facilitadas por meios eletrônicos que podem aproximar as vítimas de agressores. Entre as formas de abuso nos meios digitais estão a produção e o compartilhamento de material íntimo de menores. De acordo com o Ministério dos Direitos Humanos e da Cidadania, quase 7.500 denúncias de violações sexuais contra crianças e jovens na casa da própria vítima ou onde também reside o suspeito foram registradas até abril deste ano. Já na internet, no mesmo período, foram mais de 600 denúncias. A psicóloga Natália Campos, representante do Conselho Federal de Psicologia no Conselho Nacional dos Direitos da Criança e do Adolescente, destaca que para perceber a violência é preciso prestar atenção em sinais no comportamento. De psicologia no Conselho Nacional dos Direitos da Criança e do Adolescente, destaca que para perceber a violência é preciso

0: físicas, dores em determinadas partes do corpo.
1: Ela também sugere como deve ser feita a abordagem à criança ou adolescente em caso de suspeita.
0: Falar sem a manutenção de moralismos, né? Permite que a criança se expresse de forma livre, expresse o que ela está sentindo, o que, que ela está pensando. Então, filho, o que está acontecendo? Por que, que você não quer ir para esse lugar que você gostava tanto? Por que, que você não está mais brincando disso? Por que, que você está com medo de fulano?
1: Para aumentar a proteção contra esses crimes no ambiente da internet, começou a valer neste ano o ECA Digital. A nova lei não substitui o Estatuto da Criança e do Adolescente de 1990, mas estabelece diretrizes mais rigorosas sobre os direitos do público infanto-juvenil. A aprovação ocorreu após o influenciador Felca publicar um vídeo em agosto do ano passado, denunciando a prática de exploração e sexualização de menores para a criação de conteúdo na internet. Alguns canais formais para este tipo de denúncia são o Disque 100, delegacias especializadas, Conselho Tutelar e Ministério Público.
2: Uma emergência sanitária em alto mar forçou o navio a interromper sua rota comercial e retornar imediatamente à Holanda. A decisão drástica foi tomada após a confirmação de um surto de hantavírus entre os tripulantes a bordo da embarcação. Equipes de saúde holandesas já aguardavam no porto para realizar o isolamento e prestar atendimento médico aos infectados. O hantavírus, que geralmente é transmitido por roedores, acendeu o alerta das autoridades portuárias para uma rigorosa inspeção sanitária no navio. Um acidente impressionante e fatal foi registrado em Minas Gerais. Um carro despencou de um barranco com cerca de 100 metros de altura, atingindo em cheio outro veículo que estava estacionado na rua logo abaixo. Infelizmente, o impacto da queda foi devastador e o motorista do carro que caiu não resistiu aos graves ferimentos, falecendo ainda no local. Equipes de resgate e da perícia foram acionadas para isolar a área e investigar as circunstâncias da tragédia.
3: Uma tragédia no trânsito chocou os moradores de Jaraguá do Sul, em Santa Catarina. Uma criança de apenas 8 anos foi atropelada por um motorista bêbado enquanto andava de bicicleta pelas ruas da cidade. A vítima foi socorrida às pressas e levada ao hospital em estado grave. O condutor do veículo, um homem de 40 anos, foi preso em flagrante pelas autoridades policiais e vai responder criminalmente por dirigir sob efeito de álcool.
4: Uma mudança aguardada por milhões de trabalhadores brasileiros acaba de dar um passo decisivo em Brasília. O governo federal e a Câmara dos Deputados fecharam um acordo para colocar fim à polêmica escala de trabalho de 6 dias de atuação para 1 de descanso. Além de extinguir o modelo 6x1, o texto acordado entre as lideranças políticas prevê a adoção de uma jornada máxima de 40 horas semanais no país. A medida promete reconfigurar as relações trabalhistas e agora segue para os próximos trâmites no Congresso Nacional.
5: Os beneficiários do programa Bolsa Família têm novidades importantes na palma da mão. O governo federal atualizou o aplicativo oficial do programa, que agora conta com novas funcionalidades para facilitar o acesso à informação. Com a atualização, os usuários poderão gerenciar seus dados de forma mais intuitiva e rápida, sem precisar sair de casa. A medida visa diminuir as filas nos centros de atendimento e garantir mais transparência no repasse dos benefícios mensais.
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7: 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Voltaremos na próxima edição.
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10: Nesta terça-feira, 19 de maio, o mercado financeiro começa o dia em ritmo de atenção redobrada. O dólar comercial registra queda de 1,06%, sendo cotado a R$ 5,01, mostrando um movimento de recuo importante e trazendo alívio para setores que dependem diretamente da moeda norte-americana. Já o euro também acompanha essa tendência de baixa, com desvalorização de 0,70%, sendo negociado a R$ 5,84. Entre outras moedas, o dólar turismo aparece cotado a R$ 5,23, com queda de 0,86%. A libra esterlina mantém relativa estabilidade, com leve alta de

0: 0,01%, valendo R$ 6,74. O peso argentino segue praticamente sem força no mercado, cotado a 0,004 centavos, enquanto o Bitcoin apresenta recuo de 2,53%, sendo negociado na faixa de R$ 387.013. No setor agrícola, os preços seguem movimentando produtores, investidores e consumidores. O açúcar está cotado a R$ 95,04, por saca de 50 quilos. O algodão aparece com valor de R$ 4,24, por libra-peso. O arroz registra preço de R$ 61,16, por saca de 50 quilos. Na pecuária, o mercado segue aquecido, com o bezerro cotado a R$ 3.433,13, por cabeça, enquanto o boi gordo registra R$ 344,60 por arroba. Já o café mantém forte valorização, chegando a R$ 1.637,88, por saca de 60 quilos, refletindo a importância do produto no cenário nacional e internacional. O milho fecha a lista com cotação de R$ 65,36, por saca de 60 quilos. O cenário desta terça-feira revela um mercado marcado por oscilações estratégicas, onde moedas internacionais recuam, commodities agrícolas seguem em destaque e o agronegócio continua como peça fundamental na economia. Informação, planejamento e atenção às variações são essenciais para acompanhar cada movimento e aproveitar as melhores oportunidades.
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2: 13:53.
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8: Olá, tô chegando na área com mais um Super Mais na sua rádio. Muito obrigada pelo carinho, pela audiência. Eu sou a Thay Braga, quero luz na sua vida, então vem comigo que o Super Mais tá só começando.
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3: E Palmeiras e Cruzeiro empataram por 1-1 pela 16ª rodada da Série A do Brasileirão. Arroio abriu o placar pelos visitantes e Felipe Anderson empatou pelos donos da casa. Arroio abriu o placar e tomou amarelo na comemoração. O ponta do Cruzeiro foi encontrado livre pela direita por Christian, finalizou forte de fora da área e acertou o cantinho de Carlos Miguel aos 10 minutos. Ao comemorar o gol, bateu na bandeira palmeirense e foi advertido pelo árbitro. As equipes agora voltam a campo pela Libertadores. Os mineiros enfrentam o Boca Juniors na Argentina nesta terça-feira, às 9:30 da noite, horário de Brasília. E os paulistas recebem o Cerro Porteño do Paraguai nesta quarta, ao mesmo horário.
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Uma tragédia no trânsito chocou os moradores de Jaraguá do Sul, em Santa Catarina. Uma criança de apenas 8 anos foi atropelada por um motorista bêbado enquanto andava de bicicleta pelas ruas da cidade. A vítima foi socorrida às pressas e levada ao hospital em estado grave. O condutor do veículo, um homem de 40 anos, foi preso em flagrante pelas autoridades policiais e vai responder criminalmente por dirigir sob efeito de álcool.

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1: Já é, compadre. Tô te vendo, hein?
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1: Olha aí, sou Etor!

0: Neto da Rocinha!
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6: Olá, voltamos com a última edição de hoje do nosso Info News. Os Correios vão realizar uma nova rodada de leilões nos dias 27 e 28 de maio. Com 34 imóveis colocados à venda em diferentes estados do país, entre os ativos estão terrenos, galpões e prédios comerciais que hoje estão desocupados ou têm baixa utilização nas operações da estatal. O principal destaque é o Complexo Bauman, na Vila Leopoldina, em São Paulo. O centro logístico tem mais de 20 mil metros quadrados de área construída, foi avaliado em 158,9 milhões de reais e terá lance mínimo de 135,1 milhões. Também chamam atenção imóveis em Salvador, Brasília e na Vila Maria, em São Paulo, todos com valores milionários. A venda faz parte da estratégia dos Correios para levantar recursos com patrimônios considerados não essenciais. Os lances serão feitos pela plataforma VIP Leilões, com disputas abertas ao público. Caso não haja interessados pelo valor inicial, novas rodadas poderão reduzir os preços até o mínimo aceito. Vence quem apresentar a maior oferta válida, em processo que busca transformar imóveis parados em reforço financeiro para a empresa estatal. Encerramos assim mais um Info News. Eu sou o Silva Júnior e volto amanhã quarta com mais notícias para você. Grande abraço e até lá.
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8: Nesta terça-feira, 19 de maio, o mercado financeiro começa o dia em ritmo de atenção redobrada. O dólar comercial registra queda de 1,06%, sendo cotado a R$ 5,01, mostrando um movimento de recuo importante e trazendo alívio para setores que dependem diretamente da moeda norte-americana. Já o euro também acompanha essa tendência de baixa, com desvalorização de 0,70%, sendo negociado a R$ 5,84. Entre outras moedas, o dólar turismo aparece cotado a R$ 5,23, com queda de 0,86%. A libra esterlina mantém relativa estabilidade, com leve alta de 0,01%, valendo R$ 6,74. O peso argentino segue praticamente sem força no mercado, cotado a 0,004 centavos, enquanto o Bitcoin apresenta recuo de 2,53%, sendo negociado na faixa de R$ 387.013 reais. No setor agrícola, os preços seguem movimentando produtores, investidores e consumidores. O açúcar está cotado a R$ 95,04 por saca de 50 quilos. O algodão aparece com o valor de R$ 4,24 por libra-peso. O arroz registra preço de R$ 61,16 por saca de 50 quilos. Na pecuária, o mercado segue aquecido, com o bezerro cotado a R$ 3.433,13 por cabeça, enquanto o boi gordo registra R$ 344,60 por arroba. Já o café mantém forte valorização, chegando a R$ 1.637,88 por saca de 60 quilos, refletindo a importância do produto no cenário nacional e internacional. O milho fecha a lista com cotação de R$ 65,36 por saca de 60 quilos. O cenário desta terça-feira revela um mercado marcado por oscilações estratégicas, onde moedas internacionais recuam, commodities agrícolas seguem em destaque e o agronegócio continua como peça fundamental na economia. Informação, planejamento e atenção às variações são essenciais para acompanhar cada movimento e aproveitar as melhores oportunidades.
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0: O Arsenal venceu o Burnley por 1-0 no Emirates Stadium e manteve vivo o sonho de conquistar a Premier League. O gol da vitória foi marcado por Kai Havertz em um jogo bastante disputado, que colocou os Gunners na liderança provisória e aumentou a pressão sobre o Manchester City, que agora precisa vencer seu compromisso para seguir na disputa pelo título. Com o resultado, o time de Mikel Arteta ficou muito perto de encerrar um jejum de mais de 2 décadas sem conquistar o campeonato inglês. Agora, toda a torcida arsenalista seca o City contra o Bournemouth, já que um tropeço dos comandados de Guardiola pode deixar o caminho aberto para uma conquista histórica do clube londrino.
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0: Tô encerrando por aqui o Super Mais. Valeu pelo seu carinho, pela sua companhia. Vamos que vamos. Ó, amanhã é quarta-feira e eu tô com você de novo. Beijos da Thay, bye bye.
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5: José Mourinho está de volta ao Real Madrid após acertar contrato de 2 anos com o clube espanhol, marcando seu retorno ao Santiago Bernabéu 13 anos depois de sua primeira passagem. O treinador português deixa o Benfica antes do fim do vínculo e o clube português receberá cerca de 7 milhões de euros como compensação pela saída antecipada, valor previsto em cláusula contratual. A negociação foi conduzida diretamente entre Florentino Pérez e representantes de Mourinho, que retorna com a missão de reorganizar o ambiente merengue após uma temporada turbulenta. A volta de Mourinho representa uma aposta na experiência e no perfil forte do técnico para recolocar o Real Madrid no topo da Europa. No Benfica, ele deixa um trabalho de recuperação competitiva, mas a oportunidade de reassumir um gigante europeu pesou na decisão. Agora, o português inicia uma nova era no clube espanhol, cercado por expectativa e pressão para repetir o sucesso conquistado entre 2010 e 2013.
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7: Olá, voltamos! E o Info News está no ar, deixando você, como sempre, muito bem informado. Contribuintes que entregaram a declaração do Imposto de Renda 2020.

0: 2026, já podem descobrir rapidamente se há pendências com a Receita Federal. Em regra, um dia após o envio, o sistema já processa as informações e permite verificar se a situação está regular ou se houve retenção por divergências, popularmente chamada de malha fina. A consulta pode ser feita pelo portal ECAC, utilizando conta gov.br nível prata ou ouro. Caso exista alguma inconsistência, a Receita informa qual é o problema, permitindo assim a correção por meio de declaração retificadora ou aguardando ajustes da fonte pagadora, quando o erro parte da empresa. Neste ano, mudanças na base de dados após o fim da DIRF aumentaram retenções para informações incorretas enviadas por empresas. A Receita orienta que o contribuinte acompanhe sua situação para evitar atrasos, multas e complicações futuras. O monitoramento rápido se tornou essencial para corrigir problemas e garantir que a declaração siga sem bloqueios fiscais. Daqui a pouco, mais informações aqui no Info News. Fique ligado!
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2: 14 horas e 53 minutos.
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5: Previsão do tempo para terça-feira, 19 de maio de 2026. Região Sudeste. Em São Paulo, capital, previsão de tempo encoberto, podendo chuviscar pela manhã. Os termômetros registram mínima de 14 e máxima de 17 graus. Umidade relativa do ar vai de 100 a 80%. Rio Claro, no Rio de Janeiro, sopra velhinhas com céu encoberto, com pancadas de chuva isoladas. A temperatura mínima é de 16 e a máxima de 23 graus. A umidade relativa do ar é de 100 a 80%. Você ouviu a previsão do tempo para terça-feira, 19 de maio de 2026. Com informações do INMET, o Instituto Nacional de Meteorologia.
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0: É hora de curtir o Show da Tarde. Terça-feira é sinônimo de música boa e de momentos descontraídos, né? Estão prontinhos aí para mais uma tarde? Então não perde tempo, sintoniza e aumenta esse volume.

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2: Shai Gilgeous-Alexander foi eleito MVP da NBA pelo segundo ano consecutivo e segue consolidando seu nome entre os grandes astros da liga. O armador canadense do Oklahoma City Thunder liderou sua equipe com uma temporada dominante, registrando médias de 31,1 pontos, 6,6 assistências e 4,3 rebotes por jogo, além de conduzir o Thunder à melhor campanha da temporada regular. Com o feito, Shai entrou para um seleto grupo de jogadores que conquistaram o prêmio em anos consecutivos. Além do bicampeonato individual, o astro reforça a hegemonia internacional no prêmio de MVP, mantendo a sequência de jogadores estrangeiros no topo da NBA. Aos 27 anos, Shai também se consolida como principal referência do Thunder na busca por mais um título, aumentando ainda mais seu legado em uma fase histórica para a franquia de Oklahoma City.
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3: Nesta terça-feira, 19 de maio, o mercado financeiro começa o dia em ritmo de atenção redobrada. O dólar comercial registra queda de 1,06%, sendo cotado a R$ 5,01, mostrando um movimento de recuo importante e trazendo alívio para setores que dependem diretamente da moeda norte-americana. Já o euro também acompanha essa tendência de baixa, com desvalorização de 0,70%, sendo negociado a R$ 5,84. Entre outras moedas, o dólar turismo aparece cotado a R$ 5,23, com queda de 0,86%. A libra esterlina mantém relativa estabilidade, com leve alta de 0,01%, valendo R$ 6,74. O peso argentino segue praticamente sem força no mercado, cotado a 0,004, enquanto o Bitcoin apresenta recuo de 2,53%, sendo negociado na faixa de R$ 387.013. No setor agrícola, os preços seguem movimentando produtores, investidores e consumidores. O açúcar está cotado a R$ 95,04, por saca de 50 quilos. O algodão aparece com valor de R$ 4,24, por libra peso. O arroz registra preço de R$ 61,16, por saca de 50 quilos. Na pecuária, o mercado segue aquecido, com o bezerro cotado a R$ 3.433,13, por cabeça, enquanto o boi gordo registra R$ 344,60 por arroba. Já o café mantém forte valorização, chegando a R$ 1.637,88, por saca de 60 quilos, refletindo a importância do produto no cenário nacional e internacional. O milho fecha a lista com cotação de R$ 65,36, por saca de 60 quilos. O cenário desta terça-feira revela um mercado marcado por oscilações estratégicas, onde moedas internacionais recuam, commodities agrícolas seguem em destaque e o agronegócio continua como peça fundamental na economia. Informação, planejamento e atenção às variações são essenciais para acompanhar cada movimento e aproveitar as melhores oportunidades.
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5: Olá, tudo bem com você? Hoje é terça-feira, 19 de maio de 2026. Eu sou o Silva Júnior e está no ar o Info News. Beneficiários do Bolsa Família já contam com novas ferramentas no aplicativo oficial do programa. A atualização começou a ser liberada nesta segunda e permite consultar com mais detalhes informações sobre o benefício, a composição familiar, possíveis pendências, motivos de bloqueio e avisos importantes enviados pelo governo. Nesta primeira etapa, a novidade está disponível para celulares com sistema Android. Não é preciso baixar outro aplicativo. Basta atualizar a versão oficial quando a mensagem aparecer na tela. Mesmo com os novos recursos, o atendimento no CRAS continua necessário para alterações cadastrais e manutenção do benefício. A mudança deve ajudar as famílias a identificar identificarem problemas antes de procurar atendimento presencial, já levando documentos e informações corretas. O aplicativo também ganha uma área para quem ainda não recebe o Bolsa Família, com calendário de pagamentos, orientações gerais e canal direto com a Caixa. Para as próximas fases, estão previstas funções como rastreio do cartão, escolha da conta e solicitação do retorno garantido. Daqui a pouco, mais informações aqui no Info News. Fique ligado.
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7: Oi, gente! Nós estamos chegando aqui na nossa rádio preferida, maravilha de programação, né, Chuchu? Tudo bem? Como é que você tá? Boa! Hoje é terça-feira! Bora lá, né, pra segundo dia da semana, segundo dia útil da semana. Como é que você tá? Tudo bem? A gente tá chegando aqui com o nosso horóscopo do dia. Vamos saber o que os astros revelam pro meu, pro seu, pro nosso signo. Bora lá, então? Hoje, 19 de maio de 2026, começando... Alô, você de Áries! A chance de alcançar grandes conquistas na profissão hoje, viu? No lado material e também nos assuntos pessoais. No trabalho será mais fácil consolidar seus projetos, seus objetivos, principalmente se atua em grupo e equipe. Olha, namoro recente deve evoluir e o astral está blindando o romance hoje, viu? Número da sorte, Áries, é o 18, a cor é o rosa. Suas ambições se fortalecem e você esbanjará disposição para alcançar suas metas, Torinha. Criatividade e vontade de vencer na vida vão fazer a diferença para você hoje, hein? A saúde também sai no lucro, já que a sua vitalidade vai ficar em alta. No amor, Vênus segue em seu signo anterior, no signo anterior ao seu, e até poderia atrapalhar, só que não, né? Há sinal de atração forte por um crush que ainda é um mistério. Que isso? Noite ideal para trocar confidências e fazer planos. Número de hoje, Toninho, é o 39, a cor é goiaba. Gêmeos! Geminiano, geminiana! Olha, hoje é o seguinte. Os astros estão de ótimo humor, tá? E pretendem boas novas. Prometem, né? Boas novas. Já adiantam que todas serão positivas. Olha que beleza. Você pode sentir muita satisfação ao começar coisas diferentes no trabalho. Na paixão, olha, pode esperar as melhores vibes, ainda mais à noite. Vai passar horas deliciosas com seu xodó. Se está solteiro ou solteira, pode conhecer gente que combina super com você. Tá bom? Número de hoje, Gêmeos, é o 18, a cor é o preto. Câncer. E você de Câncer? A saúde e os seus interesses de trabalho devem ficar protegidos. Tudo indica que você conseguirá tirar excelente proveito dos seus dons para progredir. Temperatura esquenta na relação a dois e os desejos vão comandar os momentos íntimos com seu xodózinho. Número de hoje, Câncer, 46, a cor é o vermelho. E assim, ponto final, terminamos o nosso primeiro bloco do horóscopo. Daqui a pouco a gente volta e aí fala pra você de Leão, Virgem, Libra e Escorpião. Continue com a gente, até daqui a pouco.
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10: Volta pra você aqui ao vivo, hein? Com o seu show da tarde. Espero que todos estejam aí prontos pra curtir, pra aproveitar essa tarde aí empolgante ao som das melhores músicas. Ó, sem mais delongas, vamos nessa. Vamos tocar nossa primeira.

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2: A Espanha sofreu uma baixa importante para a Copa do Mundo de 2026 com a lesão de Fermín López, uma das joias do Barcelona. O meia-atacante de 23 anos fraturou o quinto metatarso do pé direito durante a vitória sobre o Betis. Precisará passar por cirurgia e está oficialmente fora do Mundial. O corte representa um duro golpe para a seleção espanhola, que contava com o jovem como uma das promessas para reforçar o elenco na competição. Fermín vinha se destacando pelo Barcelona e ganhou espaço como uma peça importante tanto no clube quanto na seleção. Sua ausência obriga a Espanha a buscar alternativas de última hora para suprir a perda de um jogador que vinha em ascensão e poderia ser um diferencial ofensivo na busca pelo título mundial.
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4: Oi gente, nós estamos de volta aqui na nossa rádio preferida, maravilha de programação. Hoje é terça-feira, sua linda. Estamos aqui com previsões astrais. Bora continuar? Alô, você de Leão. A terça tá um pouquinho devagar, talvez seu pique não esteja lá aquelas coisas, né? Mas ó, se ouvir a sua intuição, vai conseguir dar conta de qualquer coisa que aparecer pela frente, tá bom, Leãozinho? A companhia das pessoas mais próximas conta com vibes maravilhosas hoje. O número da sorte pra vocês é o 4, a cor é verde e esmeralda. As amizades contam com God Vibes nesta terça e o pessoal estará ao seu lado para o que precisar. O trabalho pode trazer surpresas hoje. A entrada da lua em seu inferno astral favorece programas mais sossegados, viu? Se está buscando um novo amor, saiba que a paquera tem mais chance de emplacar durante o dia. Talvez as coisas fiquem mais tranquilas no romance mais tarde, né? O que não deve ser um problema. Virgem, número de hoje é o 54, a cor é magenta. Libra, amores, definir algumas metas ao longo prazo fica mais fácil para você. Você vai enxergar as coisas com mais clareza agora. O trabalho tem tudo para fluir melhor, viu? Os amigos podem desempenhar papel de peso na vida amorosa. Aí é só aproveitar. Número de hoje, Librinha, é o 11, a cor é o preto. Escorpião. E você de Escorpião? Hoje tá mais fácil fazer contatos, lidar com negócios à distância ou pela internet. Quem está de férias conta com as melhores energias para cair na estrada. Alguém popular pode fazer o coração bater mais rápido, hein? Bom momento para fazer ajustes e planejar o futuro do relacionamento junto com o seu mozão. Número de hoje, Escorpião, é o 59, a cor azul turquesa. E assim, ponto final, terminamos o segundo bloco. Daqui a pouco eu volto e aí fecho para você de Sagitário, Capricórnio, Aquário e Peixes. Vai continuando aí, curtindo a programação, até daqui a pouco.
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6: O governo de Santa Catarina anunciou que vai decretar estado de alerta climático em todo o território estadual. A medida preventiva ocorre em meio às previsões da chegada de um forte fenômeno El Niño e da possibilidade de eventos meteorológicos extremos. Com o decreto, o estado e os municípios ficarão em constante prontidão, desburocratizando processos para agilizar ações de resposta a fortes temporais. O objetivo principal é proteger a população e minimizar os danos causados pelas mudanças climáticas.
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0: volta pra você aqui ao vivo, hein? Com o seu show da tarde. Espero que todos estejam aí prontos pra curtir, pra aproveitar essa tarde aí empolgante ao som das melhores músicas. Ó, sem mais delongas, vamos nessa, vamos tocar nossa primeira.
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1: Carlo Ancelotti fez a convocação da seleção brasileira para a Copa. E esse time, antes da estreia no Mundial, fará dois amistosos preparatórios. O Brasil vai enfrentar o Panamá no próximo dia 31 de maio no Maracanã e depois vai encarar os egípcios no dia 6 de junho em território norte-americano. Lembrando que a seleção brasileira caiu no grupo C, ao lado de Marrocos, Haiti e Escócia. A estreia do Brasil será no dia 13 de junho contra Marrocos, no MetLife Stadium em Nova York, Nova Jersey.
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3: Oi, gente! Estamos de volta aqui na nossa rádio maravilhosa, nesta delícia de terça-feira, e é hora de terminar previsões astrais. Vamos lá? Alô, você de Sagitário? Sagitário! Você pode fechar um bom negócio ou conseguir um novo serviço, viu? Ainda mais se prestar atenção aos avisos que o seu sexto sentido envia. Há sinal de momentos divertidos com muita paixão no romance. Um novo amor pode surgir quando menos espera se mostrar sua seducência. Número de hoje, Sagitário, é o 22, a cor é o azul claro. Capricórnio. Aproveite para melhorar a convivência com colegas, clientes e com o público em geral. Hoje, tá, Capricórnio? A lua entra em leão e avisa que mudanças estão a caminho. Inclusive, para deixar o seu bolso daquele jeito, cheinho. A paixão promete tacar fogo nos momentos íntimos com o par. Número da sorte hoje, Capricórnio, é o 36, a cor é salmão. Senhoras e senhores de Aquário, aproveite para finalizar qualquer pendência pela manhã, quando será mais fácil manter o foco e agir de maneira prática. O dinheiro depende diretamente do seu esforço, então nada de enrolar, tá? Se tem compromisso, o romance estará protegido pelas estrelas. Agora, se está solteiro, um rolo tem boas chances de se firmar. Número de hoje, Aquário, é o 6, a cor é violeta. E você de peixes, aproveite para fazer uma fezinha, porque a sorte vai sorrir para você hoje, Cristalzinho. Sua habilidade para se expressar e para convencer os outros das suas ideias segue em alta. Vale praticar exercícios hoje, tá? Cuidar da saúde. Se anda de olho em alguém, melhor agir rápido e aproveitar as boas vibes durante o dia para se aproximar. Eita! O romance fica meio morno na parte da tarde, tá bom? Número de hoje, peixes, para você.

0: 3 é o 57, a cor é o roxo. E assim, ponto final, né? Terminamos o nosso horóscopo de hoje, prometendo voltar, claro, amanhã, aqui na nossa rádio preferida. Forte abraço, um beijo, se cuida e até lá. Tchau!
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3: Nesta terça-feira, 19 de maio, o mercado financeiro começa o dia em ritmo de atenção redobrada. O dólar comercial registra queda de 1,06%, sendo cotado a R$ 5,01, mostrando um movimento de recuo importante e trazendo alívio para setores que dependem diretamente da moeda norte-americana. Já o euro também acompanha essa tendência de baixa, com desvalorização de 0,70%, sendo negociado a R$ 5,84. Entre outras moedas, o dólar turismo aparece cotado a R$ 5,23, com queda de 0,86%. A libra esterlina mantém relativa estabilidade, com leve alta de 0,01%, valendo R$ 6,74. O peso argentino segue praticamente sem força no mercado, cotado a 0,004, enquanto o Bitcoin apresenta recuo de 2,53%, sendo negociado na faixa de R$ 387.013. No setor agrícola, os preços seguem movimentando produtores, investidores e consumidores. O açúcar está cotado a R$ 95,04, por saca de 50 quilos. O algodão aparece com o valor de R$ 4,24, por libra peso. O arroz registra preço de R$ 61,16, por saca de 50 quilos. Na pecuária, o mercado segue aquecido, com o bezerro cotado a R$ 3.433,13, por cabeça, enquanto o boi gordo registra R$ 344,60 por arroba. Já o café mantém forte valorização, chegando a R$ 1.637,88, por saca de 60 quilos, refletindo a importância do produto no cenário nacional e internacional. O milho fecha a lista com cotação de R$ 65,36, por saca de 60 quilos. O cenário desta terça-feira revela um mercado marcado por oscilações estratégicas, onde moedas internacionais recuam, commodities agrícolas seguem em destaque e o agronegócio continua como peça fundamental na economia. Informação, planejamento e atenção às variações são essenciais para acompanhar cada movimento e aproveitar as melhores oportunidades.

0: No cenário internacional, ativistas de direitos humanos denunciam que o Irã está acelerando as execuções de prisioneiros políticos e dissidentes. A repressão interna aumentou enquanto a atenção global se volta para os conflitos e tensões no Oriente Médio. De acordo com a Organização das Nações Unidas, cerca de 4 mil cidadãos iranianos foram detidos recentemente sob a justificativa de ameaça à segurança nacional. Organizações alertam que o regime de Teherã se aproveita do foco externo para silenciar opositores com o menor custo político possível.
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5: Com tudo para mais um super bloco musical repleto de sucessos aqui no seu Show da Tarde. Ó, espero que você esteja animadão aí, hein? Pois estamos aqui naquele clima, daquele jeito, no pique, hein? Bora aumentar o volume aí porque músicas incríveis vão rolar a partir de agora.

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1: De acordo com a imprensa esportiva espanhola, o atacante Lamine Yamal não entrará em campo na estreia da seleção espanhola na Copa no dia 15 de junho contra a seleção de Cabo Verde. Lembrando que o jogador rompeu o tendão da coxa esquerda no jogo do Barcelona no último dia 22 de abril. Não se sabe ainda se ele estará apto a jogar no segundo jogo da Espanha, no Grupo H, contra a Arábia no dia 21 de junho.

O mercado financeiro elevou a estimativa de inflação para este ano pela 10ª semana consecutiva. A projeção faz parte do Boletim Focus, divulgado pelo Banco Central com base em consultas a mais de 100 instituições financeiras. Com esse novo ajuste, os especialistas veem um espaço cada vez menor para o corte na taxa básica de juros. O cenário reflete as incertezas econômicas e a cautela dos investidores em relação aos próximos passos da política monetária no Brasil.

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1: Voltamos aqui com você no seu Show da Tarde e já vamos dar aqui o play na sequência que envolve você, hein? Os hits mais incríveis, o que tá bombando lá fora, toca aqui na sua programação. O seu programa cheio de energia positiva e

No último domingo, o piloto Max Verstappen teve que abandonar as 24 horas de Nürburgring após uma falha mecânica. Seu carro teve problemas no eixo de transmissão. Isso tirou sua equipe da disputa após várias horas na liderança. Verstappen pilotou ao lado de Dani Giuncadella, Lucas Auer e Andorra Jules Gounon.

O cenário geopolítico internacional viveu horas de extrema tensão neste início de semana. O presidente dos Estados Unidos, Donald Trump, declarou que as Forças Armadas americanas suspenderam um ataque militar contra o Irã, que estava planejado para esta terça-feira. A escalada do conflito gerou reações imediatas de diversos países ao redor do mundo. O governo de Cuba, por exemplo, emitiu um alerta contundente, afirmando que qualquer ação militar estadunidense na região do Oriente Médio provocaria um verdadeiro banho de sangue.

volta pra você aqui ao vivo, hein? Com o seu show da tarde. Espero que todos estejam aí prontos pra curtir, pra aproveitar essa tarde aí empolgante ao som das melhores músicas. Ó, sem mais delongas, vamos nessa. Vamos tocar

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1: Os organizadores do SP Open, maior torneio de tênis feminino disputado no Brasil, anunciaram a participação de mais duas tenistas brasileiras, Luísa Stefani e Bia Haddad. Bia é a atual tenista número 1 do Brasil e chegou ao top 10 da WTA em simples e tem 12 títulos na sua carreira. Bia também é a segunda tenista brasileira da história com melhor ranking na WTA.

Nesta terça-feira, 19 de maio, o mercado financeiro começa o dia em ritmo de atenção redobrada. O dólar comercial registra queda de 1,06%, sendo cotado a R$ 5,01, mostrando um movimento de recuo importante e trazendo alívio para setores que dependem diretamente da moeda norte-americana. Já o euro também acompanha essa tendência de baixa, com desvalorização de 0,70%, sendo negociado a R$ 5,84. Entre outras moedas, o dólar turismo aparece cotado a R$ 5,23, com queda de 0,86%. A libra esterlina mantém relativa estabilidade, com leve alta de 0,01%, valendo R$ 6,74. O peso argentino segue praticamente sem força no mercado, cotado a 0,004, enquanto o Bitcoin apresenta recuo de 2,53%, sendo negociado na faixa de R$ 387.013. No setor agrícola, os preços seguem movimentando produtores, investidores e consumidores. O açúcar está cotado a R$ 95,04, por saca de 50 quilos. O algodão aparece com valor de R$ 4,24, por libra peso. O arroz registra preço de R$ 61,16, por saca de 50 quilos. Na pecuária, o mercado segue aquecido, com o bezerro cotado a R$ 3.433,13, por cabeça, enquanto o boi gordo registra R$ 344,60 por arroba. Já o café mantém forte valorização, chegando a R$ 1.637,88, por saca de 60 quilos, refletindo a importância do produto no cenário nacional e internacional. O milho fecha a lista com cotação de R$ 65,36, por saca de 60 quilos. O cenário desta terça-feira revela um mercado marcado por oscilações estratégicas, onde moedas internacionais recuam, commodities agrícolas seguem em destaque e o agronegócio continua como peça fundamental na economia. Informação, planejamento e atenção às variações são essenciais para acompanhar cada movimento e aproveitar as melhores oportunidades.

Um acidente impressionante e fatal foi registrado em Minas Gerais. Um carro despencou de um barranco com cerca de 100 metros de altura, atingindo em cheio outro veículo que estava estacionado na rua logo abaixo. Infelizmente, o impacto da queda foi devastador e o motorista do carro que caiu não resistiu aos graves ferimentos, falecendo ainda no local. Equipes de resgate e da perícia foram acionadas para isolar a área e investigar as circunstâncias da tragédia.

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1: Depois desse breve intervalo comercial, a gente tá de volta aqui com mais uma dose de música boa no seu Show da Tarde. Tá prontinho aí pra embalar mais ainda as melhores? E aí, tá prontinho pra ouvir aí somente as mais da tarde? Então se liga e vem junto com a gente. Tamo

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1: 17 horas em ponto.
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4: Previsão do tempo para terça-feira, 19 de maio de 2026. Região Sudeste. Em São Paulo, capital, previsão de tempo encoberto, podendo chuviscar pela manhã. Os termômetros registram mínima de 14 e máxima de 17 graus. Umidade relativa do ar vai de 100 a 80%. Rio Claro, no Rio de Janeiro, sopra velhinhas com céu encoberto, com pancadas de chuva isoladas. A temperatura mínima é de 16 e a máxima de 23 graus. A umidade relativa do ar é de 100 a 80%. Você ouviu a previsão do tempo para terça-feira, 19 de maio de 2026. Com informações do INMET, o Instituto Nacional de Meteorologia.
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8: As últimas do esporte você vai conferir agora aqui nesta terça-feira, 19 de maio de 2026. Por aqui é o Kleber Salles e a gente vai repercutir aí, né, toda a movimentação sobre a convocação do Carlo Ancelotti. É a convocação que aconteceu ontem e a convocação dele, Neymar, para a Copa do Mundo, provocou reação imediata no auditório do Museu do Amanhã, no Rio de Janeiro, e chegou a interromper por alguns segundos o anúncio da lista feita por Carlo Ancelotti. Assim que o nome do camisa 10 foi anunciado, o público presente reagiu com aplausos, gritos e comemoração. A manifestação tomou conta do local e obrigou uma breve pausa na sequência da leitura dos convocados. A presença do jogador também era uma das principais expectativas antes do evento. A possível convocação de Neymar mobilizou jornalistas brasileiros e estrangeiros em meio à curiosidade sobre o papel que ele terá no novo ciclo da seleção. Com a confirmação, Neymar volta a disputar uma Copa do Mundo e reforça o grupo de jogadores experientes chamados por Ancelotti. É, rapaz, vamos torcer, né? Vamos torcer aí pro menino Ney, né, fazer a diferença na Copa do Mundo. Haja coração, hein? Eu sou Kleber Salles e volto daqui a pouco, hein? Fique ligado.
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Uma emergência sanitária em alto mar forçou o navio a interromper sua rota comercial e retornar imediatamente à Holanda. A decisão drástica foi tomada após a confirmação de um surto de hantavírus entre os tripulantes a bordo da embarcação. Equipes de saúde holandesas já aguardavam no porto para realizar o isolamento e prestar atendimento médico aos infectados. O hantavírus, que geralmente é transmitido por roedores, acendeu o alerta das autoridades portuárias para uma rigorosa inspeção sanitária no navio.

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Com tudo para mais um super bloco musical repleto de sucessos aqui no seu Show da Tarde. Ó, espero que você esteja animadão aí, hein? Pois estamos aqui naquele clima, daquele jeito, no pique, hein? Bora aumentar o volume aí porque músicas incríveis vão rolar a partir de agora.

E pra ti chegamos ao fim de mais um programa Show da Tarde, mas a diversão não vai parar por aqui. Continue sintonizadinho aí pra mais momentos assim como esse, cheio de muita animação, de muita música boa, hein? Até o nosso próximo encontro!

Um grave acidente aéreo chamou a atenção do mundo e acendeu o alerta das autoridades militares. Dois aviões de caça colidiram em pleno voo e explodiram no ar, gerando imagens impressionantes e uma rápida mobilização das equipes de resgate. As Forças Armadas já iniciaram as investigações oficiais para determinar as causas exatas dessa colisão trágica. Até o momento, os detalhes sobre o estado de saúde dos pilotos e a localização exata dos destroços continuam sendo atualizados pelos órgãos competentes.

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3: Previsão do tempo para terça-feira, 19 de maio de 2026. Região Sudeste. Em São Paulo, capital, previsão de tempo encoberto, podendo chuviscar pela manhã. Os termômetros registram mínima de 14 e máxima de 17 graus. Umidade relativa do ar vai de 100% a 80%. Rio Claro, no Rio de Janeiro, sopra velhinhas com céu encoberto, com pancadas de chuva isoladas. A temperatura mínima é de 16 e a máxima de 23 graus. A umidade relativa do ar é de 100% a 80%. Você ouviu a previsão do tempo para terça-feira, 19 de maio de 2026. Com informações do INMET, o Instituto Nacional de Meteorologia.
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5: Previsão do tempo pra você.
6: 17 horas e 18 minutos.
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8: E o presidente da CBF, Samir Chaudhry, demonstrou confiança no trabalho realizado pela Comissão Técnica da Seleção Brasileira e afirmou acreditar no hexacampeonato mundial. Segundo o dirigente, a chegada de Carlo Ancelotti trouxe uma gestão mais técnica e estruturada, com apoio de Rodrigo Caetano e toda a equipe da comissão. Chaudhry também destacou a preparação da delegação nos Estados Unidos e reforçou o otimismo para a campanha do Brasil na Copa do Mundo, onde a seleção estreia no dia 13 de junho contra o Marrocos. Eu sou Kleber Salles e volto daqui a pouco, hein, com mais informações do mundo da bola. Fique ligado!
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8: Opa, tudo bem aí? Terça-feira. Aqui é o Kleber Salles e já estamos no ar com o nosso pagodaço. As melhores músicas, o melhor do samba e do pagode, pintando aqui na nossa programação, campeã de audiência. E o programa líder do samba e do pagode chegou, hein? Chegou pra abalar. E você que gosta de remexer o esqueleto aí, gosta de curtir o programa, né? Fazendo aquela faxina, dando um jeito na casa aí. Quem tá fazendo aquela caminhada, aquela correria com foninho de ouvido, ouvindo a nossa programação aí, bora lá pro nosso pagodaço, vamos curtir mais um pagodaço, mais uma terça-feira então, hein? Aumenta o volume, aqui Kleber Salles no comando do seu pagodaço.

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1: Eita, essa é boa demais, né? Fala a verdade. É o Pagodaço, com o melhor do samba e pagode pra você, que volta já já. Daqui a pouquinho, depois do intervalo. Não sai daí.
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1: De volta por aqui no Radar Esportivo e falta menos de um mês, hein? Para a estreia da seleção brasileira na Copa de 2026. E o time de Carlo Ancelotti já conhece o caminho no torneio disputado nos Estados Unidos, Canadá e México. É, o Brasil está no Grupo C, ao lado de Marrocos, Escócia e Haiti, com os três jogos da primeira fase acontecendo em solo americano. A seleção estreia no dia 13 de junho contra Marrocos em Nova Jersey, depois enfrenta o Haiti no dia 19, né? Na Filadélfia e encerra a fase de grupos diante da Escócia no dia 24 em Miami. Se avançar às oitavas, pode cruzar com seleções do grupo de Holanda, Japão, Tunísia e Suécia, enquanto a grande final da Copa será no dia 19 de julho, novamente no MetLife Stadium em Nova Jersey. Eu sou Kleber Salles e volto daqui a pouco com mais destaques do mundo da bola. Fique ligado.
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A República Democrática do Congo enfrenta um momento crítico com o avanço de um novo surto de ebola. Segundo as autoridades de saúde locais e internacionais, a doença já deixou mais de 100 mortos no país, gerando um alerta global imediato. Organizações humanitárias e a Organização Mundial da Saúde intensificam os esforços para conter a propagação do vírus. O envio de suprimentos médicos e equipes especializadas busca isolar os casos e tratar os pacientes nas regiões mais afetadas, em uma corrida contra o tempo.

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4: E já estamos de volta com essa swingueira número 1 do rádio aqui, o nosso pagodaço. As melhores músicas do samba e do pagode pra você.
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1: Aí, meu compadre. 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
2: Fechando mais uma sequência aqui na programação do nosso Pagodaço. O melhor do samba e do pagode pra você swingar com a gente aqui, hein? Daqui a pouco eu volto com mais músicas, não sai daí.
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Uma tragédia no trânsito chocou os moradores de Jaraguá do Sul, em Santa Catarina. Uma criança de apenas 8 anos foi atropelada por um motorista bêbado enquanto andava de bicicleta pelas ruas da cidade. A vítima foi socorrida às pressas e levada ao hospital em estado grave. O condutor do veículo, um homem de 40 anos, foi preso em flagrante pelas autoridades policiais e vai responder criminalmente por dirigir sob efeito de álcool.

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1: E a espera acabou, né? A lista dos 26 convocados para a Copa do Mundo foi divulgada pelo técnico Carlo Ancelotti nesta segunda-feira e algumas surpresas apareceram nos nomes divulgados. Com isso, jogadores que vinham sendo convocados ficaram fora. Levando em conta a última lista de Ancelotti, ficaram fora o Bento, Andrei Santos e João Pedro. O primeiro, que era tido como certo, perdeu a vaga para o Everton, goleiro do Grêmio. Já Andrei e João Pedro foram preteridos por Neymar e Lucas Paquetá. A lista completa, então, é a seguinte, olha só, o Alisson do Liverpool, Ederson do Fenerbahçe, o Everton do Grêmio, são aí os três goleiros convocados, né? Os defensores, Alexandro do Flamengo, Bremer do Juventus, também o Danilo do Flamengo, Douglas Santos do Zenit, Gabriel Magalhães do Arsenal, Ibanhês do Al-Ahly, Léo Pereira do Flamengo, Marquinhos do PSG, Wesley do Roma. E agora no meio-campo, Bruno Guimarães do Newcastle, Casemiro do Manchester United, Danilo do Botafogo, Fabinho do Al-Ittihad, Lucas Paquetá do Flamengo. E os atacantes, né? O Endrick do Lyon, Gabriel Martinelli do Arsenal, Igor Thiago do Brentford, Luiz Henrique do Zenit, Matheus Cunha do Manchester United, Neymar Júnior do Santos, Rafinha do Barcelona, Rayan do Bournemouth e o Vini Júnior do Real Madrid. Eu sou Kleber Salles, vou ficando por aqui com o nosso Radar Esportivo, mas estou de volta amanhã com mais destaques do mundo da bola. Continue ligado e até lá, hein? Tchau, tchau!
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1: É, falei que a gente voltava rapidinho, né? Pagodaço de volta com o melhor do samba e pagode pra você. Aumente o volume, é mais uma sequência chegando aqui, ó.
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0: Obrigado.
1: Skindo, finalizando aqui mais uma sequência no nosso pagodaço, né, rapaz? O samba e o pagode, claro, o samba não tem fronteiras, né? A gente vai seguindo sempre com essa programação que é top demais. Eu já tô indo embora, infelizmente, o pagodaço já tá terminando, mas a gente segue amanhã, né, com mais pagodaço aqui na programação número 1 da sua terça-feira. Um grande abraço, beijão pra todo mundo, fique com Deus e até amanhã.
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6: Olá, tudo bem? Chegando para você mais um Esporte Agora com a minha apresentação, locutora Patrícia. E em noite de festa no Maracanã para a apresentação de Hulk, o Fluminense venceu São Paulo por 2-1. Os gols do Fluminense foram marcados por John Kennedy e Canóbio, ambos no primeiro tempo. Já Dória fez o de honra para o São Paulo. Agora as equipes viram a chave para as Copas Continentais nesta terça. O Fluminense recebe o Bolívar da Bolívia no Maracanã para se manter vivo na Libertadores. E o São Paulo encara o Milionários da Colômbia no Morumbi com a chance de garantir a classificação na Sul-Americana.
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8: Olá, voltamos com a última edição de hoje do nosso Info News. Os Correios vão realizar uma nova rodada de leilões nos dias 27 e 28 de maio. Com 34 imóveis colocados à venda em diferentes estados do país, entre os ativos estão terrenos, galpões e prédios comerciais que hoje estão desocupados ou têm baixa utilização nas operações da estatal. O principal destaque é o Complexo Bauman, na Vila Leopoldina, em São Paulo. O centro logístico tem mais de 20 mil metros quadrados de área construída, foi avaliado em 158,9 milhões de reais e terá lance mínimo de 135,1 milhões. Também chamam atenção imóveis em Salvador, Brasília e na Vila Maria, em São Paulo, todos com valores milionários. A venda faz parte da estratégia dos Correios para levantar recursos com patrimônios considerados não essenciais. Os lances serão feitos pela plataforma VIP Leilões, com disputa abertas ao público. Caso não haja interessados pelo valor inicial, novas rodadas poderão reduzir os preços até o mínimo aceito. Vence quem apresentar a maior oferta válida em processo que busca transformar imóveis parados em reforço financeiro para a empresa estatal. Encerramos assim mais um Info News. Eu sou o Silva Júnior e volto amanhã quarta com mais notícias para você. Grande abraço e até lá.
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9: 18 horas e 16 minutos.
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12: Previsão do tempo para terça-feira, 19 de maio de 2026. Região Sudeste. Em São Paulo, capital, previsão de tempo encoberto, podendo chuviscar pela manhã. Os termômetros registram mínima de 14 e máxima de 17 graus. Umidade relativa do ar vai de 100 a 80%. Rio Claro, no Rio de Janeiro, sopra velhinhas com céu encoberto, com pancadas de chuva isoladas. A temperatura mínima é de 16 e a máxima de 23 graus. A umidade relativa do ar é de 100 a 80%. Você ouviu a previsão do tempo para terça-feira, 19 de maio de 2026. Com informações do INMET, o Instituto Nacional de Meteorologia.
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agora é tudo comigo, hein? Tá começando mais uma edição do Zona Livre pra você nessa terça-feira. Aumenta o volume, vem comigo. Por aqui seu amigo Alex Gouveia, trazendo Zona Livre. É o melhor do pop, o melhor do rock pra você. Você curtindo agora, com muita música de qualidade, preparada especialmente pela nossa produção pra você nessa terça top demais, né não? Então vamos de música, né? Abrindo a nossa primeira sequência por aqui. Aumenta o volume, compartilha nas redes sociais, porque essa é top, hein? Se liga aí!

0: tá gostando do Zona Livre? Então não sai daí que eu volto rapidinho, hein?
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3: E Palmeiras e Cruzeiro empataram por 1-1 pela 16ª rodada da Série A do Brasileirão. Arroio abriu o placar pelos visitantes e Felipe Anderson empatou pelos donos da casa. Arroio abriu o placar e tomou amarelo na comemoração. O ponta do Cruzeiro foi encontrado livre pela direita por Christian, finalizou forte de fora da área e acertou o cantinho de Carlos Miguel aos 10 minutos. Ao comemorar o gol, bateu na bandeira palmeirense e foi advertido pelo árbitro. As equipes agora voltam a campo pela Libertadores. Os mineiros enfrentam o Boca Juniors na Argentina nesta terça-feira, às 9h30 da noite, horário de Brasília. E os paulistas recebem o Cerro Porteño do Paraguai nesta quarta, ao mesmo horário.
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4: Nesta terça-feira, 19 de maio, o mercado financeiro começa o dia em ritmo de atenção redobrada. O dólar comercial registra queda de 1,06%, sendo cotado a R$ 5,01, mostrando um movimento de recuo importante e trazendo alívio para setores que dependem diretamente da moeda norte-americana. Já o euro também acompanha essa tendência de baixa, com desvalorização de 0,70%, sendo negociado a R$ 5,84. Entre outras moedas, o dólar turismo aparece cotado a R$ 5,23, com queda de 0,86%. A libra esterlina mantém relativa estabilidade, com leve alta de 0,01%, valendo R$ 6,74. O peso argentino segue praticamente sem força no mercado, cotado a 0,004, enquanto o Bitcoin apresenta recuo de 2,53%, sendo negociado na faixa de R$ 387.013. No setor agrícola, os preços seguem movimentando produtores, investidores e consumidores. O açúcar está cotado a R$ 95,04, por saca de 50 quilos. O algodão aparece com o valor de R$ 4,24, por libra peso. O arroz registra preço de R$ 61,16, por saca de 50 quilos. Na pecuária, o mercado segue aquecido, com o bezerro cotado a R$ 3.433,13, por cabeça, enquanto o boi gordo registra R$ 344,60 por arroba. Já o café mantém forte valorização, chegando a R$ 1.637,88, por saca de 60 quilos, refletindo a importância do produto no cenário nacional e internacional. O milho fecha a lista com cotação de R$ 65,36, por saca de 60 quilos. O cenário desta terça-feira revela um mercado marcado por oscilações estratégicas, onde moedas internacionais recuam, commodities agrícolas seguem em destaque e o agronegócio continua como peça fundamental na economia. Informação, planejamento e atenção às variações são essenciais para acompanhar cada movimento e aproveitar as melhores oportunidades.
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6: Olá, voltamos e o Info News está no ar, deixando você como sempre muito bem informado. Contribuintes que entregaram a declaração do Imposto de Renda 2026 já podem descobrir rapidamente se há pendências com a Receita Federal. Em regra, um dia após o envio, o sistema já processa as informações e permite verificar se a situação está regular ou se houve retenção por divergências, popularmente chamada de malha fina. A consulta pode ser feita pelo portal ECAC, utilizando conta gov.br nível prata ou ouro. Caso exista alguma inconsistência, a Receita informa qual é o problema, permitindo assim a correção por meio de declaração retificadora ou aguardando ajustes da fonte pagadora, quando o erro parte da empresa. Neste ano, mudanças na base de dados após o fim da DIRF aumentaram retenção atenções para informações incorretas enviadas por empresas. A Receita orienta que o contribuinte acompanhe sua situação para evitar atrasos, multas e complicações futuras. O monitoramento rápido se tornou essencial para corrigir problemas e garantir que a declaração siga sem bloqueios fiscais. Daqui a pouco, mais informações aqui no Info News. Fique ligado!
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agora tudo comigo, hein? Tá começando mais uma edição do Zona Livre pra você nessa terça-feira. Aumenta o volume, vem comigo. Por aqui seu amigo Alex Gouveia, trazendo Zona Livre. É o melhor do pop, o melhor do rock pra você. Você curtindo agora, com muita música de qualidade, preparada especialmente pela nossa produção pra você nessa terça top demais, né não? Então vamos de música, né? Abrindo a nossa primeira sequência por aqui. Aumenta o volume e compartilha nas redes sociais, porque essa é top, hein? Se liga aí!

0: Ba. Carlo Ancelotti fez a convocação da seleção brasileira para a Copa. E esse time, antes da estreia no Mundial, fará dois amistosos preparatórios. O Brasil vai enfrentar o Panamá no próximo dia 31 de maio no Maracanã e depois vai encarar os egípcios no dia 6 de junho em território norte-americano. Lembrando que a seleção brasileira caiu no grupo C, ao lado de Marrocos, Haiti e Escócia. A estreia do Brasil será no dia 13 de junho contra Marrocos, no MetLife Stadium em Nova York, Nova Jersey.
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2: Olá, voltamos e o Info News está no ar, deixando você muito bem informado. Golpistas estão usando o nome do novo Desenrola Brasil para tentar enganar pessoas que buscam renegociar dívidas. O Ministério da Fazenda emitiu alerta sobre um site falso que imita páginas oficiais do governo e promete limpar o nome em até 5 dias mediante pagamento de taxas. Na fraude, os criminosos pedem consulta de SPC, coletam informações sobre o tipo de dívida e usam um chat para dar aparência de atendimento oficial. Depois, condicionam a suposta renegociação ao pagamento via Pix, alegando custos administrativos e processamento eletrônico. A orientação do governo é direta. O programa não cobra nenhuma taxa. Quem deseja renegociar deve procurar o banco ou a instituição financeira responsável pela dívida para verificar as condições disponíveis. O novo Desenrola Brasil prevê descontos, limites de juros e crédito mais barato para diferentes públicos. Mas o alerta é essencial. Desconfie de links suspeitos, cobranças antecipadas e promessas rápidas de limpar o nome. Daqui a pouco, mais informações aqui no Info News. Fique ligado.
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2: Tô de volta aqui no nosso Zona Livre.

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0: Opa, já já tem muito mais Zona Livre pra você.
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2: De acordo com a imprensa esportiva espanhola, o atacante Lamine Yamal não entrará em campo na estreia da seleção espanhola na Copa no dia 15 de junho contra a seleção de Cabo Verde. Lembrando que o jogador rompeu o tendão da coxa esquerda no jogo do Barcelona no último dia 22 de abril. Não se sabe ainda se ele estará apto a jogar no segundo jogo da Espanha, no Grupo H, contra a Arábia no dia 21 de junho.
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4: Olá, tudo bem com você? Hoje é terça-feira, 19 de maio de 2026. Eu sou o Silva Júnior e está no ar o Info News. Beneficiários do Bolsa Família já contam com novas ferramentas no aplicativo oficial do programa. A atualização começou a ser liberada nesta segunda e permite consultar com mais detalhes informações sobre o benefício, a composição familiar, possíveis pendências, motivos de bloqueio e avisos importantes enviados pelo governo. Nesta primeira etapa, a novidade está disponível para celulares com sistema Android. Não é preciso baixar outro aplicativo. Basta atualizar a versão oficial quando a mensagem aparecer na tela. Mesmo com os novos recursos, o atendimento no CRAS continua necessário para alterações cadastrais e manutenção do benefício. A mudança deve ajudar as famílias a identificarem problemas antes de procurar atendimento presencial, já levando documentos e informações corretas. O aplicativo também ganha uma área para quem ainda não recebe o Bolsa Família, com calendário de pagamentos, orientações gerais e canal direto com a Caixa. Para as próximas fases, estão previstas funções como rastreio do cartão, escolha da conta e solicitação do retorno garantido. Daqui a pouco mais informações aqui no Info News. Fique ligado.
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5: 19 horas e 17 minutos.
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0: Estamos de volta com mais Zona Livre para você, o melhor do pop rock. Compartilha para todo mundo.

0: liga aí que Zona Livre volta já, não sai daí.
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2: No último domingo, o piloto Max Verstappen teve que abandonar as 24 horas de Nürburgring após uma falha mecânica. Seu carro teve problemas no eixo de transmissão. Isso tirou sua equipe da disputa após várias horas na liderança. Verstappen pilotou ao lado de Dani Giuncadella, Lucas Auer e Andorra Jules Gounod.

0: O governo de Santa Catarina anunciou que vai decretar estado de alerta climático em todo o território estadual. A medida preventiva ocorre em meio às previsões da chegada de um forte fenômeno El Niño e da possibilidade de eventos meteorológicos extremos. Com o decreto, o estado e os municípios ficarão em constante prontidão, desburocratizando processos para agilizar ações de resposta a fortes temporais. O objetivo principal é proteger a população e minimizar os danos causados pelas mudanças climáticas.
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5: Vem comigo, Zona Livre tá de volta.

0: Opa, já já tem muito mais Zona Livre pra você.
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2: Os organizadores do SP Open, maior torneio de tênis feminino disputado no Brasil, anunciaram a participação de mais duas tenistas brasileiras, Luísa Stefani e Bia Haddad. Bia é a atual tenista número 1 do Brasil e chegou ao top 10 da WTA em simples e tem 12 títulos na sua carreira. Bia também é a segunda tenista brasileira da história com melhor ranking na WTA.

Nesta terça-feira, 19 de maio, o mercado financeiro começa o dia em ritmo de atenção redobrada. O dólar comercial registra queda de 1,06%, sendo cotado a R$ 5,01, mostrando um movimento de recuo importante e trazendo alívio para setores que dependem diretamente da moeda norte-americana. Já o euro também acompanha essa tendência de baixa, com desvalorização de 0,70%, sendo negociado a R$ 5,84. Entre outras moedas, o dólar turismo aparece cotado a R$ 5,23, com queda de 0,86%. A libra esterlina mantém relativa estabilidade, com leve alta de 0,01%, valendo R$ 6,74. O peso argentino segue praticamente sem força no mercado, cotado a 0,004, enquanto o Bitcoin apresenta recuo de 2,53%, sendo negociado na faixa de R$ 387.013. No setor agrícola, os preços seguem movimentando produtores, investidores e consumidores. O açúcar está cotado a R$ 95,04, por saca de 50 quilos. O algodão aparece com valor de R$ 4,24, por libra peso. O arroz registra preço de R$ 61,16, por saca de 50 quilos. Na pecuária, o mercado segue aquecido, com o bezerro cotado a R$ 3.433,13, por cabeça, enquanto o boi gordo registra R$ 344,60 por arroba. Já o café mantém forte valorização, chegando a R$ 1.637,88, por saca de 60 quilos, refletindo a importância do produto no cenário nacional e internacional. O milho fecha a lista com cotação de R$ 65,36, por saca de 60 quilos. O cenário desta terça-feira revela um mercado marcado por oscilações estratégicas, onde moedas internacionais recuam, commodities agrícolas seguem em destaque e o agronegócio continua como peça fundamental na economia. Informação, planejamento e atenção às variações são essenciais para acompanhar cada movimento e aproveitar as melhores oportunidades.

No cenário internacional, ativistas de direitos humanos denunciam que o Irã está acelerando as execuções de prisioneiros políticos e dissidentes. A repressão interna aumentou enquanto a atenção global se volta para os conflitos e tensões no Oriente Médio. De acordo com a Organização das Nações Unidas, cerca de 4 mil cidadãos iranianos foram detidos recentemente sob a justificativa de ameaça à segurança nacional. Organizações alertam que o regime de Teherã se aproveita do foco externo para silenciar opositores com o menor custo político possível.

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2: Olha o Zona Livre de volta. Aumenta o volume no máximo. Mais uma sequência top pra você.

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1: É, fazer o quê, né? Acabou! Nossa Zona Livre tá ficando por aqui nessa segunda. Obrigado pelo carinho da sua audiência, sua participação. Olha, tô indo nessa, mas eu volto amanhã com muito mais pra você, tá? Amanhã tem mais Zona Livre. Tchau, tchau.
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5: As últimas do esporte você vai conferir agora aqui nesta terça-feira, 19 de maio de 2026. Por aqui é o Kleber Salles e a gente vai repercutir aí, né, toda a movimentação sobre a convocação do Carlo Ancelotti. É a convocação que aconteceu ontem e a convocação dele, Neymar, para a Copa do Mundo, provocou reação imediata no auditório do Museu do Amanhã, no Rio de Janeiro, e chegou a interromper por alguns segundos o anúncio da lista feita por Carlo Ancelotti. Assim que o nome do camisa 10 foi anunciado, o público presente reagiu com aplausos, gritos e comemoração. A manifestação tomou conta do local e obrigou uma breve pausa na sequência da leitura dos convocados. A presença do jogador também era uma das principais expectativas antes do evento. A possível convocação de Neymar mobilizou jornalistas brasileiros e estrangeiros em meio à curiosidade sobre o papel que ele terá no novo ciclo da seleção. Com a confirmação, Neymar volta a disputar uma Copa do Mundo e reforça o grupo de jogadores experientes chamados por Ancelotti. É, rapaz, vamos torcer, né? Vamos torcer aí pro menino Ney, né, fazer a diferença na Copa do Mundo. Haja coração, hein? Eu sou Kleber Salles e volto daqui a pouco, hein? Fique ligado.
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6: O mercado financeiro elevou a estimativa de inflação para este ano pela 10ª semana consecutiva. A projeção faz parte do Boletim Focus, divulgado pelo Banco Central com base em consultas a mais de 100 instituições financeiras. Com esse novo ajuste, os especialistas veem um espaço cada vez menor para o corte na taxa básica de juros. O cenário reflete as incertezas econômicas e a cautela dos investidores em relação aos próximos passos da política monetária no Brasil.
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7: 20 horas e 18 minutos.
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9: Tá no ar o Avenida Brasil. Eu sou Flávia Zamberg, direto do estúdio, trazendo os clássicos que marcaram época e ainda embalam nossos dias. Aqui é só alegria, só emoção, só música que a gente ama. Então aumenta o som, canta junto, se diverte, porque essa viagem vai ser inesquecível, minha gente. 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

Um acidente impressionante e fatal foi registrado em Minas Gerais. Um carro despencou de um barranco com cerca de 100 metros de altura, atingindo em cheio outro veículo que estava estacionado na rua logo abaixo. Infelizmente, o impacto da queda foi devastador e o motorista do carro que caiu não resistiu aos graves ferimentos, falecendo ainda no local. Equipes de resgate e da perícia foram acionadas para isolar a área e investigar as circunstâncias da tragédia.

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1: De volta por aqui no Radar Esportivo e falta menos de um mês, hein? Para a estreia da seleção brasileira na Copa de 2026. E o time de Carlo Ancelotti já conhece o caminho no torneio disputado nos Estados Unidos, Canadá e México. É, o Brasil está no grupo C, ao lado de Marrocos, Escócia e Haiti, com os três jogos da primeira fase acontecendo em solo americano. A seleção estreia no dia 13 de junho contra Marrocos em Nova Jersey, depois enfrenta o Haiti no dia 19, né? Na Filadélfia e encerra a fase de grupos diante da Escócia no dia 24 em Miami. Se avançar às oitavas, pode cruzar com seleções do grupo de Holanda, Japão, Tunísia e Suécia, enquanto a grande final da Copa será no dia 19 de julho, novamente no MetLife Stadium em Nova Jersey. Eu sou Kleber Salles e volto daqui a pouco com mais destaques do mundo da bola. Fique ligado!
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